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Vale tudo para chegar a algum lado. O tema título do novo dos brasileiros Glockenwise. Há pouco a furada de Gas Twin, também com o vibrafone de Eduardo Cardinho. Estamos a 20 minutos das 9. E SFIME Telehealth, depois Sick Back também para as Body Type.

www são os Malibu Gas Station, há pouco também com Pacific Airways de Glimmer, os Micro The Waves. Mais duas nacionais nesta manhã, vem aí mais outra para fechar a hora. Borboleta, recordemos Foz Foz Bandido de Manuel Cruz, para ouvir até às 9.

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Muito bom dia, 9:05, já está aberta mais uma hora aqui na Rumo nesta manhã de sexta, 2 de outubro, sessão com a Abel Duarte a abrir este Radio Station para CVS, disco novo de X-Ray, o projeto de Helena Tonrad, os Daughter. Álbum novo, CVS, temos um dos temas que esta semana destacamos na Rumo neste Radio Station. Big Temple por vir a seguir, Eco Park Donut, depois Beatriz Pessoa, Ai Quem Me Dera com a Fame Falafel. São as próximas para ouvir aqui na Rumo nesta manhã. Boa sexta, bom fim de semana.

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1: Okay,

0: temas da Milka, dos portugueses Stone Dead, este Drugs, há pouco Pleasure também dos Houseplants de Guilherme Correia.
1: 9h20.
0: Temos 5 words para Rip Magic, depois Radio para Junior Varsity.

terceiro eu vou é vai à praia há pouco também, um barquinho de Bandua. Estamos a 25 minutos e meio das 10, temos 9 para Keep Razor Sharp.

Bom, não é para Employment, recordemos Kaiser Chiefs, há pouco Ninth para Keep Razor Sharp. Agora 18 minutos para as 10, temos daqui a pouco a leitura em dia com António Ferreira, proposta literária desta sexta-feira. Antes, Streets of Your Town, Josh Rouse, no original dos Go-Betweens.

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1: A Leitura em Dia de hoje terminamos a semana com uma grande biografia. A Ferreirinha, Antónia Adelaide Ferreira, a autora Maria João da Câmara, a edição é da Oficina do Livro. A casa Ferreirinha ou a Ferreirinha, alvo de muitas dramatizações, séries, quem não se lembra, aqui há uns anos atrás, da autoria de Francisco Moita Flores, um livro, ou pelo menos foi o autor do guião, de uma série muito vista e aclamada à época, também já agora aproveitem, de vez em quando aparece na RTP Memória. De qualquer das maneiras e dos modos, a biografia por alguns autores e autoras está a tornar-se um género muito recomendado e cultivado. Por outra, esta autora não é a primeira vez que se abalança num trabalho desta dimensão. Aceitou o convite, porque foi um convite formulado, a autora aceitou e temos agora, já deste mês, muito recente, a biografia de uma mulher a todos os títulos notável. Nada fazia para ver quem nasceu no peso da régua em Godim se tornasse a pessoa tão importante quanto a Dona Antónia foi. Maria João da Câmara nasceu em Lisboa em 1964. É historiadora de formação académica e escritora. Doutorada em História pela Universidade Nova de Lisboa, na sua Faculdade de Ciências Sociais e Humanas, tem trabalho em investigação histórica e depois também cultiva um género narrativo. É autora dos romances Um Príncipe Quase Perfeito, Crónica de Amor e Mar e Constança Teles da Gama Fio de Prumo. Tem um ensaio, a Orei, Uma Família, Uma Empresa e as biografias a Maria José Nogueira Pinto, Uma Vida em Vulgar e Vera Lagoa, Um Diabo de Saias. Quem foi a Dona Antónia Adelaide Ferreira? Como dissemos, nasce em Godim a 4 de julho de 1811 e faleceu na mesma localidade, na mesma aldeia, a 26 de março de 1896. Portanto, 84 anos. Uma empresária antes do tempo. Herdou do seu pai, José Bernardo Ferreira, porque este seu pai, também o irmão António, eram proprietários durienses, ou pelo menos na região da Lamego, Régua e do Caixão, aquilo que tem Sabrosa, São João da Pesqueira, toda essa região também eram grandes proprietários, vinhateiros essencialmente. Mas a Dona Antónia vai reformular, ela recebe esta herança, é educada rigidamente pela sua mãe, Margarida Rosa Gil, uma galega, filha de um galego, e o que é que acontece? Vê-se com esta herança familiar e vai realmente o Douro, o vinho do Porto, será a obra da sua vida. Introduz grandes inovações, possui, como dissemos, grandes propriedades. Dona Antónia tem dois filhos, uma rapariga, Maria da Assunção, mais tarde condessa de Azambuja, e um rapaz, António Bernardo Ferreira, um filho que seria deputado pelo Partido Progressista e presidente da Associação Industrial do Porto. Com 33 anos, enviou-vô.

0: marido, um homem cosmopolita, contrai uma doença venérea, pode dizer-se, pelo menos o texto também faz referência a isso, e a Ferreirinha, como é assim conhecida, também tem o seu lado, se quisermos, benemérito. Preocupa-se muito com as pessoas, os trabalhadores, as adegas, e apoiada por um administrador, José da Silva Torres, vai lançar-se a esta obra monumental. Silva Torres, o Torres, será mais tarde o seu segundo marido. Ela lutou contra a falta de apoios dos governos, tiveram que enfrentar as várias situações políticas, os absolutistas e os liberais, a doença da vinha, o Oídio, e depois mais tarde a tragédia que foi a filoxera. Desloca-se até a Inglaterra para obter informação sobre os meios modernos e eficazes no combate a esta peste. No entanto, investe em plantar em novas vinhas, zonas expostas aos efeitos do sol, sem abandonar também outras plantações como a oliveira, a amendoeira e os cereais. A Quinta do Vesúvio, talvez a mais emblemática, é uma das suas propriedades. Ela percorria a pé, vigiava muito atentamente e o vinho começa realmente a crescer, a produção e bons acordos. Aquilo que normalmente os ingleses que estão estabelecidos no Porto começa a exportar para a Grã-Bretanha, o Reino Unido, ainda hoje um dos maiores importadores do vinho do Porto. Portanto, esta é a história da Dona Antónia, uma mulher que mudou uma região, uma mulher que não teve medo de arriscar, uma mulher que moldou o vinho do Porto e, se quisermos mais do que isso, Dona Antónia, na indústria que teve no vinho do Porto e também a memória histórica, investiu na educação, no bem-estar, naquilo que era a identidade portuguesa que ela tanto estimava na transição do século XIX para o século XX. Uma grande obra, uma grande biografia. A Ferreirinha, Antónia Adelaide Ferreira, a autora Maria João da Câmara, a edição é da Oficina do Livro.
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A sexta com António Ferreira, para a semana a mais. Estamos agora com Wooden Chips de Ripley Johnson, Back to Land. É para ouvir até às 10. Temos notícias à hora certa. Volto a seguir para mais uma hora. Até já.

0: PP convocaram para hoje uma greve e uma manifestação dos trabalhadores do Estado que poderá paralisar escolas, universidades, serviços da segurança social, do registro e notariado, da justiça e da recolha de lixo. Em Braga, é certo que as escolas Dona Maria II, André Soares, a Escola Básica de Lamaçães e de Gualtares, bem como a Escola Artística Carlos Gulbenkian, já não receberam alunos esta manhã. A greve, com início à meia-noite de hoje e com duração de 24 horas, abrange os cerca de 350 mil trabalhadores das carreiras gerais da Administração Pública Central, direta e indireta, local e regional. Os sindicatos reivindicam uma valorização imediata das carreiras destes profissionais, que, segundo afirmam, serão os mais mal pagos da Administração Pública, o reconhecimento das especificidades das profissões e o início imediato das negociações salariais, sem esperar pelo próximo ano. A Universidade do Minho e o Grupo Casais estão a estudar sistemas de construção que permitam desmontar componentes de um edifício e reutilizá-lo noutros. O trabalho integra a Cátedra Casais, Construção na Era Digital, e cruza robótica, impressão 3D em betão e ferramentas de desenho digital. Filipe Brandão, investigador do Laboratório de Paisagem, Património e Território, o Lab 2PT, e da Escola de Arquitetura, Arte e Design do Minho, explica a proposta.
1: A ideia é fazer componentes em fábrica, impressos em 3D, que possam ser montados e desmontados, combinando as duas dimensões, tanto garantindo que eles são estruturalmente resistentes. Obviamente que também há aqui desafios a resolver neste momento, porque as questões estruturais ainda são questões em aberto. A impressão 3D ainda não resolveu totalmente a integração de reforço.
0: O arquiteto Filipe Brandão, titular da Cátedra Casais Construção na Era Digital, em entrevista ao Minho IID. O programa tem reposição hoje, à 1 da tarde, na Universitária. E por falar na Academia Minhoto, o Centro de Engenharia Biológica da Universidade do Minho está a abrir caminho a tratamentos mais personalizados e eficazes para o cancro da mama triplo negativo, considerado um dos subtipos mais agressivos da doença. Continua a ter opções terapêuticas limitadas e a quimioterapia mantém-se como uma das principais abordagens. Em entrevista à RUM, Débora Ferreira, responsável pelo projeto QIMAP, explica o objetivo da investigação.
2: Temos vindo a focar-nos em tentar encontrar novas terapias para cancro de mama triplo negativo. Tem algumas particularidades quando comparado com os outros tipos de cancro, que testa negativo três receptores que, portanto, são usados para dirigir as terapias. Normalmente é administrada a quimioterapia. Nós temos trabalhado no sentido de desenvolver novas terapias que realmente sejam mais dirigidas, que causam menos efeitos secundários. E é neste sentido que entra então o nosso projeto, que é o QIMAP, em que tentamos encontrar vulnerabilidades genéticas nestas células, de forma a ter formas de tratamento mais efetivas e mais dirigidas.
0: A investigadora explica que a equipa está a analisar os genes das células resistentes para perceber quais podem constituir novos alvos terapêuticos.
2: Temos usado uma biblioteca que tem sequências, conferem uma total cobertura de todos os genes, e aqui ainda temos uma particularidade, que é, ainda se torna um problema maior quando estas células adquirem resistências à quimioterapia, que é algo que frequentemente acontece. E o nosso principal objetivo, então, é tentar perceber que vulnerabilidades genéticas, tentar perceber que genes-alvo é que efetivamente, quando atingidos, quando causarmos um distúrbio nestes genes, levam à morte destas células resistentes à quimioterapia.
0: O projeto conta ainda com a colaboração da Universidade de Vigo na área da bioinformática e do Instituto de Investigação em Ciências da Vida e da Saúde da Universidade do Minho, responsável pelos estudos in vivo. O pianista bracarense Máximo Klietzun regressa aos palcos da cidade natal para apresentar Piano Arte, uma noite em três andamentos. O recital está marcado para 9 de outubro no espaço Mário Sequeira, em Parada de Tibães, e inclui obras de Schumann e Rachmaninoff. Em entrevista à RUM, o artista de 20 anos destaca o significado especial de atuar em Braga, desta vez num evento organizado pela Enxanta de Piano, associação cultural fundada pelo próprio.
3: Para mim, qualquer palco é único. Agora, sendo em Braga, na cidade onde nasci, não é? E com as pessoas que eu conheço, é sempre especial. E agora, tendo esta oportunidade de fazer eu próprio, organizar e com a própria associação que eu fundei, e fazer este concerto num espaço assim muito único em Braga, a ser no espaço do Mário Sequeira, com uma visita à galeria antes do concerto, depois do concerto com o speaker da Tamila Holub, e no final o Vindoa, para mim acho que é uma coisa nova também e única.
0: Piano Arte, uma noite em três andamentos, decorre entre as 6 da tarde e as 8 da noite, de dia 9 de outubro. Os bilhetes custam 20 euros, com preços reduzidos para jovens, famílias e grupos. A entrada é gratuita até aos 12 anos. E de Braga para o Mundo, a Companhia Bracarense Arte Total apresenta hoje o filme de videodança Umbral, no Lincoln Center, em Nova York. A apresentação integra a abertura de Contemporary Portugal at Lincoln Center, que decorre até sábado, dia 3. O Umbral foi realizado por Francisco Camacho e André Macedo, com direção artística de Cristina Mendanha, e filmado no Mosteiro de Tibens. A obra cruza dança, cinema e património. Acompanha quatro mulheres que chegam separadamente a um antigo mosteiro, explorando temas como vigilância, perda e resistência. E assim termino este noticiário. Estou de volta às 11 com a síntese informativa. Tenham um bom dia.
4: Foram as notícias com José Silva Brás. 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

Muito bom dia, 11 minutos e meio depois das 10. Está aberta mais uma hora aqui na Room nesta manhã de sexta, sessão com Abel Duarte. Tropical Panic for Modern People, o projeto Scarabanga de Alexandre Monteiro. Conhecem-no como The Weatherman. Um dos temas que esta semana estamos aqui a destacar. Música nova, projeto novo também, Scarabanga. Temos Tracy Vandal e John Mercy, To Remember Who You Were, com Alex Capranos. Depois Voltas e Voltas de Chico Gaiato, duas da nossa seleção para ouvir agora. Daqui a pouco há também Rumo Económico com o José Silva Brás. O espaço habitual aqui na Rumo às Sextas, informação útil da responsabilidade da Edit Velho, apoio à gestão também para ouvir daqui a pouco.

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1: O mercado de inovação do conhecimento à aplicação realiza-se nos dias 12 e 13 de outubro de 2026 no Mercado Municipal de Guimarães, reunindo empresas, academia, centros tecnológicos e novos talentos num espaço dedicado à colaboração, inovação e desenvolvimento de novos projetos. A iniciativa integra o Mês da Economia de Guimarães, subordinado ao tema Inovar para Criar Valor Sustentável, que procura aproximar conhecimento científico, tecnologia, sustentabilidade e economia de impacto. O programa organiza-se em três eixos temáticos: comunidade, conhecimento e cultura, aliança para a inovação e raiz, escala e impacto. O mercado de inovação pretende criar oportunidades de ligação entre diferentes agentes do território, promovendo a partilha de conhecimento, a identificação de novas parcerias e a valorização de soluções com potencial de aplicação na economia regional. O programa completo e outras informações estão disponíveis no site oficial meseconomia.guimarães.com. Estão abertas candidaturas à Enan Cineivi 2027 Open Call, uma iniciativa promovida pela EIT Community New European Bauhaus, destinada a apoiar a continuidade, expansão ou replicação de soluções locais desenvolvidas anteriormente no âmbito dos programas Connect Inibi e Co-Create Inibi. As propostas apresentadas devem estar alinhadas com os valores do New European Bauhaus e enquadrar-se numa de três áreas temáticas: mobilidade urbana, alimentação ou clima. O objetivo é dar escala a soluções já testadas, reforçando o seu impacto e a possibilidade de aplicação nos contextos territoriais. Podem candidatar-se consórcios constituídos. As candidaturas decorrem até 17 de novembro de 2026, estando prevista uma sessão de esclarecimento online no dia 6 de outubro. Mais informações sobre critérios de elegibilidade, condições de financiamento e processo de candidatura podem ser consultados na página do EIT Urban Mobility em www.eiturbanmobility.eu. O projeto Work in Braga resulta de uma parceria entre a Invest Braga, a Câmara Municipal e os grupos empresariais do concelho, com o objetivo de aproximar empresas, comunidade académica, entidades de formação e talento disponível. A plataforma reúne ofertas e procura de emprego e formação e disponibiliza também informação útil sobre o concelho para quem vive em Braga ou pretende instalar-se na cidade. A iniciativa procura apoiar a captação, geração e retenção do talento, identificando os perfis mais procurados pelas empresas e promovendo uma maior articulação entre as necessidades do tecido empresarial e as competências desenvolvidas pelas universidades e entidades formadoras. O projeto assenta ainda num trabalho de mapeamento das necessidades de recursos humanos do concelho, realizado através de questionários a empresas e entrevistas a organizações, universidades e entidades de formação. A rede associada ao Work in Braga representa mais de 321 empresas de diferentes setores e mais de 19 mil postos de trabalho na região. Para consultar as informações sobre o tecido empresarial, retenção de talentos e oportunidades de emprego em Braga, aceda à plataforma Work in Braga em workinbraga.pt.

chama de Never Dry, são os britânicos Stevie Priest. Ainda está no ar o passatempo Generation para mais logo, 9h30, convites duplos para mais uma sessão do ciclo Radiografia, o programa de apoio à criação artística local do Generation. Espetáculo de Ana Teresa Pereira, também com o violino de Francisca Ribeiro. Ana Teresa Pereira no piano. É mais logo às 9h30, 253-206-37. A primavera de Mr. Galini.

Christine, um clássico do Shows of Love, recordação nesta manhã de sexta-feira, há pouco a primavera de Mr. Galini. 11 minutos para as 11, última chamada também para o passatempo Generation, convites duplos para mais logo às 9h30. Sessão do ciclo Radiografia com a pianista Ana Teresa Pereira, e mais logo 253-200-637, última chamada. New Sensation, são os Idols.

coração nesta manhã de Human Performance dos Parky Courts a rodar esta Burlingame Ballery. Há pouco, New Sensation também dos britânicos Idols. Entretanto, fechou também já o passatempo Generation. Muitos grupos para mais logo. Para a sessão de hoje comigo, bom fim de semana. Daqui a pouco chega a Elizabeth, a apresentação com mais uma contagem do Top para conferir nas próximas duas horas os 20 temas mais votados por vocês durante toda a semana. E daqui a pouco fechamos com Chinese Fountain, os Growlers até às 11. Bom fim de semana.

0: A investigação de Filipe Brandão, investigador do Laboratório de Paisagens de Património e Território, o LAP2PT, incide sobre divisórias interiores e fachadas. Outra frente do projeto passa por facilitar o trabalho dos arquitetos, sem lhes exigir que saibam programar robôs. Para isso, a equipa desenvolve ferramentas que permitam verificar se aquilo que é desenhado pode ser produzido. Pode voltar a ouvir o programa O Minho e ID, hoje, depois do noticiário da UMA, na Universitária. O prazo geral de candidaturas às bolsas de estudo para o ano letivo 2026-2027 termina hoje. A informação foi divulgada pelo SOSUM, os Serviços de Ação Social da Universidade do Minho. Para os estudantes que efetuaram a inscrição antes, está garantido um prazo de 20 dias úteis para apresentar o pedido, mesmo que ultrapasse o limite. Para mais esclarecimentos, pode ser consultado o portal dos serviços. Portugal venceu a Dinamarca por 4-2 em Copenhaga, somando o terceiro triunfo em 3 jogos na edição 2026-2027 da Liga das Nações de Futebol. Na ressaca do abandono do capitão Cristiano Ronaldo, o conjunto de Jorge Jesus, que somou o terceiro jogo, reforçou a liderança com 9 pontos contra 3 da Dinamarca, Noruega e País de Gales, que venceu em casa os noruegueses por 2-1. Os representantes dos médicos tarefeiros reúnem-se hoje com o Ministério da Saúde, quase um ano depois da primeira reunião e quando ainda estão por publicar os valores a pagar aos médicos prestadores de serviço. A reunião foi agendada pelo Ministério da Saúde para as 10 da manhã de hoje, mas sem dar a conhecer em concreto os assuntos que pretendia abordar. E a fechar, a Sede Braga recebe esta noite o concerto do coro norueguês Vox Humana. O espetáculo propõe uma viagem musical através de diferentes paisagens, sentimentos e histórias da tradição coral norueguesa. Serão abordados temas sobre o vento e o clima, o mar e as aventuras de navegar, as saudações amorosas, a saudade e os pensamentos afetuosos, e terá entrada gratuita. O espetáculo arranca às 9:30 da noite. E assim termino esta síntese informativa. Estou de volta à uma com mais informação. Tenham um bom dia.
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Bem-vindos a mais uma edição do Top Universitária. Já sabem, vai para o ar todas as sextas, entre as 11 e a 1 da tarde, com reposição ao domingo, entre a 1 e as 3 da tarde. Abertura para Martha Hahn, Baby, Don't Waste My Time. É um dos nossos destaques desta semana, vai estar disponível na próxima votação. Vamos então começar a nossa contagem decrescente. Durante esta hora vamos saber quais são os 10 temas menos votados do Top 20. Começamos precisamente pelo número 20. É uma entrada direta. Pertence a Body Type com Sick Back.

com Tough Luck When You Don't Call. Desceu 10 posições esta semana, está em 19º lugar do top, 20ª entrada direta para Body Type com Sick Bag. Continuamos a nossa contagem, 18º lugar, mesma posição da semana passada, os Queens of the Stone Age com Insignificant.

música dos Celso com Flores Falsas desceram esta semana uma posição. 17º lugar, 18º para os Queens of the Stone Age com Insignificant Other. Continuamos com os Sensible Soccers, desceram 11 posições esta semana. 16º lugar para Efeitos Andinga, Toulouse Low Tracks Remix.

Santos é uma reentrada, está em 15º lugar, 16º, desceram 11 posições os Sensible Soccers, com efeitos Andinga Toulouse Low Tracks Remix. Ficamos com o Beck, está em 14º lugar com este In The Night.

Alex Amen com Changes subiu 7 posições esta semana. Está em 13º lugar do top, 14º para Beck com Night. Estamos quase no final desta primeira parte. Falta ainda conhecer 2 temas. 12º lugar, mantém a mesma posição da semana passada, Alabama Shakes com I Feel Hope Coming.

I Feel Hope Coming mantém a mesma posição da semana passada, estão em 12º lugar do Top Universitária. Estamos assim na reta final desta primeira parte do Top. Falta apenas saber quem anda pelo 11º lugar. Na próxima hora vamos saber quais são os 10 temas mais votados por vocês. Para já e para finalizar esta hora, ficamos com Helado Tropical, chama-se Sensación, mantém a mesma posição da semana passada, 11º lugar.

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0: É meio-dia. É tarde, oficialmente.
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Bem-vindos mais uma hora de música na antena da Universitária, segunda parte do Top. Durante esta hora vamos saber quais são os 10 temas mais votados por vocês ao longo da semana. Já sabem, o Top vai para o ar todas as sextas, entre as 11 e a 1, com reposição ao domingo, entre a 1 e as 3 da tarde. Não se esqueçam depois de votar em rum.pt. Abrimos, como já é habitual, com uma das nossas apostas, Kevin Morby, PBG. É um tema que vai estar disponível para votação. Vamos então ficar com a nossa contagem, décimo lugar. Desceram 4 posições, falamos dos Fountains DC com Marianne.

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uma reentrada no top universitária, nono lugar para Vitória Vermelho, com este para o Jack, em décimo os Fountains DC com Marianne. Continuamos a nossa contagem decrescente, passamos para o oitavo lugar, desceu 6 posições esta semana, Margarida Campelo com Cluedo.

música de Jasmine Caracol subiu 7 posições esta semana, está em 7º lugar. Em 8º, Margarida Campelo com Cluedo. 6º é uma entrada direta para Maria Reis com Idil.

Diretas para o Top Universitário, quinto lugar, Get Down Services com Stop Living. Ainda em sexto, Maria Reis com Idílico. Mais uma entrada direta, desta vez os K7 Pirata. Em quarto lugar com Sou Gente, outra vez.

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Move It Like You Do, mantém a mesma posição da semana passada. Estão em terceiro lugar do Top Universitária. Quarto lugar, entrada direta para os K7 Pirata com Sou Gente Outra Vez. Falta apenas conhecer os dois primeiros lugares. Em segundo, subiu 11 posições, Liquan com Perfil do Ocidente.

Subiu 11 posições esta semana, está em segundo lugar do top. Lee Kuan com este Perfil do Ocidente. Estamos assim na reta final de mais uma edição do Top Universitária. Falta apenas saber quem lidera a tabela. Antes disso, os recados habituais. O Top vai para o ar todas as sextas entre as 11 e a 1 da tarde, com reposição ao domingo entre a 1 e as 3 da tarde. Já sabem, não se esqueçam de votar em rum.pt. E temos um novo líder na tabela desta semana. Em primeiro lugar, subiram 6 posições os Suede com Emotionally Unavailable.

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0: Uma hora, 60 minutos que passam no segundo. Contigo.
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2: Olá, muito boa tarde. A Universidade do Minho e o Grupo Casais estão a estudar sistemas de construção que permitam desmontar componentes de um edifício e reutilizá-los noutro. O trabalho de Filipe Brandão, investigador do Laboratório de Paisagens, Património e Território, o Lab2PT, integra a Cátedra Casais Construção na Era Digital e cruza robótica, impressão 3D em betão e ferramentas de desenho digital. A investigação incide sobre divisórias interiores e fachadas. Outra frente do projeto passa por facilitar o trabalho dos arquitetos, sem lhes exigir que saibam programar robôs. Para isso, a equipa desenvolve ferramentas que permitam verificar se aquilo que é desenhado pode ser produzido.
3: A ideia do modelo computacional é garantir ou permitir criar pontes entre o projeto e a produção. É o que nós chamamos um sistema do desenho à produção. E porque é que isto é importante? Porque nem toda a gente sabe trabalhar com robôs, não é? E a ideia é precisamente essa, é tentar resolver a ponte entre o projeto e a produção, sem tornar demasiado complexo o processo.
2: A aplicação destas soluções em diferentes obras exige ainda testes e adaptações. Filipe Brandão sublinha que o desenvolvimento terá de ser gradual, com o contributo de quem trabalha na construção.
3: É um caminho muito longo, nós temos que, passo a passo, ir desenvolvendo a solução, experimentando em sítios diferentes e percebendo o feedback de quem está na construção, o que é que vê, o que é que falta, como é que pode ser melhorado. Portanto, nós não vemos isto como amanhã está um produto feito e daqui a 5 dias está a entrar no mercado e está tudo resolvido. Não vai ser assim, vai ser um processo iterativo de desenvolvimento em que a solução vai sendo melhorada progressivamente, tanto ao nível da fabricação robótica como ao nível da solução construtiva.
2: Filipe Brandão, titular da Cátedra Casais Construção na Era Digital, em entrevista ao Minho IID. O programa tem reposição hoje, já a seguir a este noticiário. O Centro de Juventude de Braga apresentou a tarde de ontem a primeira edição do Youth Work Academy, um programa de capacitação dirigido a profissionais e voluntários que trabalham com jovens, dividido em 4 volumes ao longo de um ano. O primeiro arranca já entre os dias 16 e 21 de novembro. Em declarações aos jornalistas, o diretor do Centro de Juventude de Braga, Pedro Soares, explicou alguns dos detalhes do programa de formação.
4: Os volumes que propusemos, a primeira formação de educação não formal é um modelo residencial, são 5 dias de trabalho, muito intenso, difícil, muito virado para as bolsas de formadores, tanto do Conselho Nacional da Juventude como da FNAS, como outros youth workers queiram trabalhar a educação não formal. O segundo é um desafio de simulação super divertido, estimulante, irreverente, mas que constitui uma oportunidade de aprendizagem também muito forte, com base na experimentação, o Plano B, de um formador experimentado, o Joe Clayce. O primeiro terá o Bruno António, também um formador com muitos anos de experiência, e outros formadores do Conselho da Europa que se juntam. O terceiro, uma provocação, de alguma forma, para o papel que pode ter um facilitador no trabalho com jovens, é um agente desequilibrador, portanto, também tentamos ser irreverentes na forma como apresentamos isto.
2: Por sua vez, Luís Rodrigues, administrador executivo da Invest Braga, destacou a importância do investimento na juventude numa cidade como Braga, onde mais de 50% da população tem menos de 35 anos de idade.
5: É muito importante salientar que Braga tem um ativo valiosíssimo, tem quase 50% da sua população com menos de 35 anos, já foi durante alguns anos a cidade mais jovem da Europa, é a capital distrito mais jovem em Portugal, é uma das cidades, continua a ser uma das cidades mais jovens da Europa e, portanto, valorizar esse ativo sempre com os olhos postos no futuro, sem dúvida alguma que é uma das atribuições e um dos desígnios que nós temos que acarinhar e que assumir com maior responsabilidade.
2: Palavras de Luís Rodrigues, administrador executivo da Invest Braga, e de Pedro Soares, diretor do Centro de Juventude de Braga, durante a apresentação da primeira edição do Youth Work Academy. Este programa, promovido pelo Centro de Juventude de Braga, tem como objetivo capacitar profissionais e voluntários que trabalham com jovens. O primeiro volume do programa arranca o seu primeiro volume, já entre os dias 16 e 21 de novembro. A subida dos preços dos alimentos, causada por fatores como o conflito do Médio Oriente e o bloqueio do Estreito de Hormuz fará com que mais de 11,7 milhões de mulheres sofram de insegurança alimentar, alertou hoje a ONU. Este número, que deverá ser atingido até ao fim do ano, irá somar-se aos 208 milhões de mulheres e raparigas que, segundo as estimativas, já sofriam de insegurança alimentar ou sobrenutrição antes de 2026 nos 28 países estudados. Sudão, Haiti, Iémen e Palestina estão entre os países com maiores riscos de insegurança alimentar para as mulheres devido à sobreposição de conflitos, crises económicas e outros fatores, de acordo com a ONU. No entanto, o Sudão do Sul tem a maior percentagem de mulheres e raparigas em situação de insegurança alimentar, com 14%, uma em cada 7 nessa situação, seguido do Líbano, onde a taxa representa quase 4% da população feminina. O governo quer escolher o futuro acionista da TAP no Conselho de Ministros de 14 de outubro. A informação é avançada pelo Expresso, que dá conta de 4 semanas de intensas negociações com a Lufthansa e a Air France KPLM. Segundo o semanário, os presidentes executivos dos dois grupos deslocaram-se a Lisboa para reuniões com o executivo português. As propostas finais foram entregues na quarta-feira à Par Pública, que vai agora analisá-las antes de seguirem para os Ministérios das Infraestruturas e das Finanças. Os dois candidatos comprometem-se a fazer de Lisboa uma plataforma de ligações para o Atlântico Sul. E a fechar, a recepção ao Caloiro da Universidade do Minho está de regresso com 4 noites de animação e um cartaz que inclui nomes como Calhambeck, Fancon e Missy Miles. A iniciativa da Associação Académica da Universidade do Minho dirige-se aos mais de 3 mil novos estudantes, mas pretende juntar toda a comunidade académica. Em entrevista à universitária Inês Fernandes, vice-presidente do Recreativo e responsável pelo evento, fala um pouco sobre o cartaz.
6: A Recepção ao Caloiro é a nossa primeira grande festa do ano letivo da Associação Académica. Fazemos-la para os nossos, não só para os nossos mais de 3 mil caloiros, mas também para o resto da Academia. Contamos com barraquinhas de curso, pares profissionais, várias concessões. São 4 noites de animação. Este ano no cartaz já contamos com os Calhambeck, Pancorn, DJ Gamix. Também temos Missy Miles, Vespa Asiática, Keo e Diego Miranda, entre outros DJs que fazem parte do nosso cartaz.
2: A recepção ao Caloiro volta a juntar música, tradição, académica e solidariedade numa iniciativa promovida pela Associação Académica da Universidade do Minho. E é assim que termino este noticiário. A informação está de volta à Antena da RUM a partir das 3 da tarde com o jornalista Ariana Azevedo. Quanto a mim, tenha uma boa tarde.
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1: Olá e sejam muito bem-vindos a mais um O Minho e ID. Construir um edifício e pensar logo no projeto, em como as suas peças podem ser desmontadas e voltar a ser utilizadas, é uma das ideias em investigação na Universidade do Minho, num trabalho que cruza impressão 3D em betão, robótica e ferramentas digitais. O convidado desta edição é Filipe Brandão, investigador do Laboratório de Paisagens, Património e Território, o LEB2PT, na Escola de Arquitetura, Arte e Design da Universidade Domingo em Guimarães. É titular da Cátedra Casais, Construção na Era Digital, uma parceria entre a Universidade e o Grupo Casais que procura desenvolver soluções de construção pré-fabricadas e desmontáveis. Filipe, muito bem-vindo ao Minho e ID, obrigada por estar aqui connosco. Se calhar começamos mesmo por esta imagem concreta, como é que seria um edifício construído com este sistema que está a desenvolver?
2: Muito bem, antes de mais gostaria de agradecer o convite, me foi interessado para estar aqui hoje a falar sobre este trabalho, em nome da Escola de Arquitetura, Arte e Design, do Laboratório de Paisagens e do ArcTech Hub. Bom, assim, um edifício não seria assim tão diferente do que eles hoje em dia são. Essencialmente estamos a falar de pensar a forma como eles são construídos e não necessariamente alterar radicalmente a forma como eles parecem. Exatamente, esse é exatamente o propósito que está por trás, assente na ideia de utilizarmos fabricação flexível, de modo a que os projetos e os edifícios que façamos continuem a poder ser aquilo que queremos que eles sejam, sem que se implique uma alteração radical da arquitetura ou do aspecto dos edifícios. Portanto, eles são flexíveis nessa medida. A parte fundamental que altera é mais a forma como pensamos os detalhes construtivos, como pensamos as relações entre as partes dos edifícios. Isso obviamente tem alterações importantes para os componentes. Há algumas coisas que poderão ser mais difíceis de conseguir, por exemplo, paredes lisas, etc. Não são coisas tão fáceis de conseguir com sistemas desmontáveis. E depois há a parte da fabricação robótica. A partir do momento em que nós pensamos que queremos construir com robôs, nós temos que repensar os sistemas construtivos que utilizamos para que eles sejam mais fáceis de fazer com robôs. Eventualmente podemos até levar a coisa mais além e dizer que eventualmente no futuro, se temos só os robôs a fabricar estes sistemas construtivos, podemos pensar os sistemas construtivos da forma que os robôs trabalham e não o inverso, como nós estamos habituados a fazê-los para que humanos os montem.
1: Lá está, o projeto inclui aqui fabricação robótica multiprocesso. Que outras tarefas é que podem os robôs executar além da impressão?
2: Na verdade, eles fazem muito mais do que impressão já. Eles montam, fazem montagem, fazem a parafusagem, fazem cortes, fazem o que nós chamamos fabricação aditiva e fabricação subtrativa e fabricação formativa. Então, são os três tipos de fabricação que normalmente se referem. Portanto, eles fazem todas essas tarefas. Na verdade, aqui no trabalho que estamos a desenvolver com a Casais, eles estão a fazer muito mais montagem de componentes e não tanto impressão aditiva ou fabricação aditiva. Embora isso também seja uma parte importante do processo, é uma parte que ainda, de facto, ainda está em investigação, e daí a relação que estamos a ter com a Casais, no sentido de tentar perceber como é que esta fabricação aditiva, que é uma inovação, não é, do ponto de vista da construção, pode ser implementada nos sistemas que eles estão a desenvolver na prática. Ainda há muitos desafios a resolver, questões de transporte, questões de durabilidade, que ainda são algumas incógnitas, mas portanto, neste trabalho esperamos que resolver algumas dessas coisas e tornar mais próximo da prática estes sistemas construtivos.
1: Quando se fala em impressão 3D em betão, é um bocadinho difícil de imaginar. O que é que acontece na prática? O que é que a máquina faz?
2: Essencialmente é fácil de imaginar, se olhar, pensamos numa caneta, não é? Que eu estou a mover a caneta num papel e sem a levantar, é essencialmente isso que está a fazer uma impressora 3D, ou seja, dependendo também da complexidade do projeto, se pensarmos na situação mais simples em que temos uma planta bidimensional, não é? Um desenho num papel, a impressão 3D essencialmente o que faz é seguir o caminho das paredes, não é? Tem algumas diferenças relativamente à construção tradicional, em que fazemos cofragens para deitar o betão dentro das paredes, não é? Em que, e essa é a vantagem da impressão 3D, permite-nos reduzir significativamente a quantidade de material que estamos a utilizar. Então, essencialmente, as paredes, em vez de serem maciças, digamos assim, elas podem ser vazadas, só tendo as partes exteriores, e imaginamos que a máquina anda sempre a tentar seguir um caminho contínuo e a construir camada a camada as paredes da casa até chegarem a ao total, não é? Na verdade, esta é a abordagem mais conhecida, digamos assim, da impressão 3D. Tem algumas empresas cá em Portugal a tentarem fazer isso. Não é bem essa a abordagem que nós seguimos, embora o processo seja semelhante. Nós pensamos a impressão 3D na perspectiva dos componentes desmontáveis, ou seja, a ideia é fazer componentes em fábrica, impressos em 3D, que possam ser montados e desmontados.
1: Mas possam também ser resistentes, não é?
2: Exatamente, combinando as duas dimensões, tanto garantindo que eles são estruturalmente resistentes. Obviamente que também há aqui desafios a fazer, resolver neste momento, porque as questões estruturais ainda são questões em aberto. A impressão 3D ainda não resolveu totalmente a integração de reforço, portanto, e para estruturas pilares, etc., é preciso esse tipo de reforço nas estruturas que desenvolvemos. No entanto, há outras aplicações possíveis, e é precisamente aí, nessas oportunidades que estamos a trabalhar, que já são possíveis pôr em prática, em que se pode pensar estes componentes, mais uma vez, para serem desmontados da casa e eventualmente utilizados noutros edifícios, ou então desmontados e reutilizados em outros processos industriais, eventualmente, ou até reciclados.
1: Querem também criar aqui um modelo computacional para planear e simular o sistema. O que é que vai ser possível testar num computador antes de produzir uma peça?
2: Essencialmente, a ideia do modelo computacional é garantir ou permitir criar pontes entre o projeto e a produção. É o que nós chamamos um sistema do desenho à produção. E porque é que isto é importante? Porque nem toda a gente sabe trabalhar com robôs, não é? Então, a ideia é precisamente essa, é tentar resolver a ponte entre o projeto e a produção, sem tornar demasiado complexo o processo. Como é que fazemos isso? Nós desenvolvemos sistemas de desenho, sistemas computacionais de desenho, que incluem regras sobre como é possível construir com aquele sistema de produção, que é o robô, não é? E esses sistemas é que fazem a ponte entre o que é desenhado e o que é construído, e permitem validar as soluções e perceber se as soluções que estão a ser pensadas são passíveis de serem produzidas com aquela solução dentro do sistema construtivo que estamos aqui a pensar. Portanto, essencialmente é isto. Como é que se põe em prática uma coisa destas? Essencialmente, podemos pensar que vamos ter um configurador, não muito diferente de um configurador de um site de automóvel ou do IKEA, por exemplo, que é capaz de ser a coisa mais próxima que temos como exemplo. E temos um configurador em que o utilizador vai definir a sua solução, estudar a sua solução, perceber o que é que precisa de alterar para garantir que a solução é fabricável, e depois, aí sim, quando tiver uma solução viável, pode eventualmente fazer encomenda e enviá-la para os sistemas de produção. Essencialmente é esta a ideia da lógica.
1: Ou seja, um arquiteto ou um engenheiro vai precisar de saber programar robôs para utilizar estas soluções.
2: Não, exatamente, é isso que queremos evitar. Ou seja, vai saber, não diretamente, não é? Portanto, é o sistema que garante que isso é possível, porque caso contrário era uma exigência excessiva. Nós arquitetos já têm tantas exigências, não vamos pedir que também
1: fossem
2: tenham
1: elas poucas, não é?
2: Programar robôs. Não, essencialmente a ideia é fazer essa ponte, evitar que haja essa necessidade e eventualmente fazer a ligação entre os ambientes de trabalho em que os arquitetos trabalham, não é? Eventualmente BIM ou CAD, o que for, tendencialmente hoje mais BIM, e que dessas interfaces de trabalho, desses ambientes de trabalho em que desenham os edifícios, possam diretamente aí experimentar as soluções e perceber se essas soluções que estão a desenhar são fabricáveis.
1: Porem diretamente nas ferramentas, lá está o BIM, AutoCAD e afins, conseguir aplicar e perceber, ok, isto funciona, isto não funciona.
2: Sim, na verdade aqui há dois níveis que nós estamos a trabalhar. Uma delas, concretamente nas aplicações, uma delas é aplicações em fachadas e outra é aplicação nas divisórias interiores. A esse nível, nas divisórias interiores, é fácil de perceber. Nós estamos a falar é dizer que o arquiteto está a compartimentar um espaço, a definir as divisórias, a pensar como é que são as casas de banho, etc. E precisa nesse momento de perceber se a solução que está a pensar poderá ter alguns ajustes ou precisará de alguns ajustes para que depois possa ser fabricado. Obviamente isto é um jogo, não é? Eventualmente há feedback dos dois lados, da produção para o arquiteto. Imagina, estamos a desenhar, a esticar paredes, a fazer um layout de uma casa, e o que o sistema lhe dá é perceber como é que estas paredes podem ser divididas em componentes. Nós temos que imaginar que estas paredes, ao contrário das paredes tradicionais que são montadas em obra, são feitas em fábrica e vêm em componentes que depois são montados em obra. Exatamente.
1: É arquiteto, estava a falar precisamente sobre isso. Como é que chegou à investigação que cruza aqui o desenho dos edifícios com programação e robótica?
2: Foi um caminho longo, na verdade. Eu comecei, de facto, a trabalhar num gabinete de arquitetura, como muitos arquitetos fazem o seu percurso, mas depois comecei a fazer outras coisas. Tenho muito interesse e uma relação com a construção que também já vem do meu pai, dos meus tios, etc. Portanto, eu tinha uma proximidade muito grande à construção e, por outro lado, também tinha um interesse muito grande sobre as tecnologias.
1: Juntou-se o útil ao agradável.
2: Exatamente,
1: não é?
2: Portanto, a minha prática de projeto estava muito relacionada com a reabilitação de edifícios, que de facto é a coisa provavelmente mais difícil do ponto de vista da automação. Foi daí que eu comecei, comecei a fazer um curso em Lisboa, uma pós-graduação em arquitetura digital, e comecei a trabalhar estes temas, tanto a fabricação digital como a divisão de compartimentação de interiores, né? Como é que nós conseguimos pensar sistemas construtivos, divisórias, que possam ser desmontados e montados noutro sítio. Eventualmente, a ideia era precisamente esta, que as pessoas pudessem desenhar as suas próprias soluções de compartimentação de interiores e, eventualmente, mudando de casa, pudessem levá-las consigo e montá-las num sítio diferente, como fazem com os móveis. Portanto, partiu daí o meu interesse pela investigação nesta área, e tem sido desenvolvido sempre na área, especialmente da robótica e da fabricação digital, ao longo destes anos.
1: Esta Cátedra Casais, lá está. Estamos aqui à procura de soluções de construção que ainda não estão disponíveis. O que é que muda no projeto de um edifício quando as peças têm de ser pensadas desde o início para uma futura desmontagem?
2: Primeira coisa, há um conjunto de critérios que nós consideramos mais no desenvolvimento destes componentes. Ou seja, o que eu estava a dizer para um arquiteto, idealmente seria transparente. Para quem desenvolve sistemas construtivos, há um conjunto de critérios aos quais nós chamamos projeto para a desmontagem, que os componentes têm que obedecer. Idealmente, eles devem ser todos os componentes separáveis, e facilmente separáveis, de modo que facilitem tanto a manutenção do edifício como a sua desmontagem. E deve haver não deve criar bloqueios entre si, os materiais devem ser o máximo separáveis para garantir que, no caso de haver uma necessidade de reparação do material, ele possa, no pior dos cenários, ser reciclável, não é? Portanto, essencialmente são estes os critérios principais. Depois há questões de geometria, como é que nós fazemos isto, que tipo de soluções é que nós podemos ter para os componentes, se devem ser componentes do mesmo material ou não, se devemos utilizar a impressão 3D para pensar um sistema funcional com um material único, ou se devemos abordar uma solução mais próxima da construção convencional, em que todos os materiais desempenham funções diferentes e camadas diferentes, etc.
1: Em que fase está hoje a investigação, Filipe? O que é que já existe fisicamente? O que é que ainda está a ser desenvolvido?
2: Neste momento, nós estamos a tanto estas soluções de impressão e do sistema construtivo propriamente dito da parede, está numa fase bastante avançada. A própria Casais já tem desenvolvido bastante investigação na sua indústria, na Blue Fab em concreto, em que estão a tentar, já fazem casas de banho, já fazem sistemas montáveis e desmontáveis, e neste momento já soluções relativamente próximas da aplicabilidade, mas estamos a falar sempre de um TRL. O TRL é um nível tecnológico, né? Relativamente médio, né? Estamos de 4-5, eventualmente. Pronto, esta é a parte das paredes divisórias. Relativamente à impressão 3D, do ponto de vista da investigação, a parte fundamental está bastante desenvolvida. Estamos a estudar como é que podemos pensar, não falei muito sobre isto ainda, mas as fachadas, né? Como é que nós podemos fazer fachadas com impressão 3D sobre o sistema que já é um sistema pré-fabricado da Casais, que é o sistema CRI, e como é que nós podemos fazer impressão sobre este tipo de fachadas. Nós já desenvolvemos muitas soluções para outros tipos de sistemas que não sejam este é um peculiaridades, também pelo facto da célula robótica que está implementada na Blue Fab ter algumas características diferentes das que nós temos no nosso laboratório. Portanto, neste momento estamos a adaptar a nossa investigação nessa área a este contexto da Casais e a perceber como é que tipo de desenhos é que conseguimos fazer, etc. Portanto, a um nível também este relativamente baixo do ponto de vista de desenvolvimento.
1: Como é que funciona no dia-a-dia a colaboração com o Grupo Casais?
2: Tem sido uma colaboração bastante fácil, até porque há uma Casais... absorve muita gente da Universidade do Minho, portanto há gente que foi formada connosco, também há, nós promovemos um curso que é o curso de fabricação robótica que funcionários da Casais vieram para ter connosco para fazer esse curso. Portanto há uma linguagem comum entre todos.
1: Uma sinergia, não é?
2: Sim, claro. Obviamente que há diferenças de objetivos, estamos a falar da indústria, não é? Tem propósitos diferentes da investigação e, obviamente, há sempre essa diferença, mas, em todo caso, há...
1: Cada um vai defender da sua dama.
2: Exatamente. Mas, de resto, há uma convergência de interesses e de objetivos do ponto de vista de onde se quer chegar, tanto no nível do projeto como da implementação das soluções de automação.
1: Até porque o objetivo de ambos é comum, certamente, que é chegar a uma obra real com estas soluções. O que é que falta para isso?
2: Falta bastante trabalho, ou seja, nós é sempre uma coisa é ser possível, né? E a utilização da fabricação robótica e da fabricação digital já não é uma novidade. Nós temos aqui, ainda agora estive lá no mercado aqui ao lado, uhum, em que foi utilizado exatamente os sistemas que nós estamos aqui a falar para produzir aquela solução que ali vemos. Agora, é um desenvolvimento para um caso muito específico, né? E aí a distância entre o caso específico e a generalidade, ou seja, nós estamos a pensar aplicar isto a coisas em que não conhecemos, a margem para falhar é muito maior, não é? Porque há muito mais divergências, há soluções que nós podemos não prever. Portanto, é um caminho muito longo, nós temos que passo a passo ir desenvolvendo a solução, experimentando em sítios diferentes e percebendo o feedback de quem está na construção, o que é que vê, o que é que falta, como é que pode ser melhorado. Portanto, nós não vemos isto como amanhã está um produto feito e daqui a 5 dias está a entrar no mercado e está tudo resolvido. Não vai ser assim, vai ser um processo de iterativo, de desenvolvimento, em que a solução vai sendo melhorada progressivamente, tanto ao nível da fabricação robótica como ao nível da solução construtiva.
1: Há aqui um dado curioso que é o olho de arquiteto. Entram num edifício e pensam logo em soluções e no material que foi ali utilizado. Isto é algo do dia-a-dia, não é?
2: Sim, é um defeito da prática,
1: ao seu ofício.
2: Exatamente, entramos nos edifícios e já percebemos o que é que ali se passou.
1: Há aqui uma questão também que tem a ver com soluções mais sustentáveis que este projeto procura criar. Que indicadores é que usam para perceber se o impacto ambiental, por exemplo, é de facto menor?
2: Primeiro, há uma forma, tentamos fazer com que as soluções, ao nível do desenho, já respondam a estes objetivos. Uma delas é a capacidade de desmontagem, ou seja, a partir do momento em que nós temos uma solução que é desmontável, podemos dizer que há a possibilidade de reutilização por um período mais longo, podemos expandir o seu tempo de vida enquanto de serviço, enquanto componente reutilizável. E depois podemos falar de outro tipo de análise, não é? Depois, do ponto de vista do custo de material, do custo energético, do custo de carbono, como é que a solução que estamos a desenvolver se compara com soluções tradicionais de construção. E aí podemos estar a falar de LCA, não é? Podemos comparar, precisamente, do ponto de vista, esta é a ferramenta que se é utilizada na investigação, para perceber se estas soluções são... se respondem, essencialmente, da mesma forma que uma solução convencional.
1: Por falar em soluções, gostava de aproveitar a sua presença para falar aqui sobre isto, que é, na opinião do Filipe, enquanto arquiteto, qual é o principal problema, quais são os principais problemas?
2: Um dos problemas muito importantes é o custo, não é, da construção, e essa é uma das razões que está na base, precisamente, deste projeto. O custo da construção, há vários fatores que causam o aumento do custo da construção, mas um deles, claramente, é a falta de mão de obra. Portanto, este projeto tenta, de certa forma, dar resposta direta a isso, ou seja, a partir do momento em que nós temos falta de mão de obra, temos que arranjar soluções, e uma delas, mais evidente, é a automação. Tanto que não é só uma questão de falta de mão de obra, também é uma deslocação do tipo de... de conhecimento que essa mão de obra tem e das, do tipo de trabalho que está interessada em fazer. E a automação, de certa forma, dirige-se a esse problema diretamente, na medida em que expande o que é possível fazer com a mão de obra e, ao mesmo tempo, introduz algo que motiva a mão de obra, de certa forma, a participar, a ficar mais entusiasmada no caminho que está a desenvolver. Então, esse é um problema que é central ao que estamos a fazer. Depois há outras questões que têm a ver com os custos dos materiais, que também são... Também tem subido nos últimos anos significativamente. Mas, em todo caso, é sempre ou pelo menos comparativamente, historicamente, se fazemos essa comparação, o custo de material neste momento, relativamente à mão de obra, é menor. E isso é visível não só na forma como nós olhamos para as demolições, para o material que sai das demolições, e vê-se, né, se nós desmontamos uma parede de um edifício, provavelmente pensaremos duas vezes em reutilizá-la, porque o custo do trabalho necessário para reutilizar aquele material é muito superior ao valor do material. E historicamente não era assim, não é? Historicamente, se olharmos há 100 anos atrás, era comum as pessoas reutilizarem os materiais dos edifícios, especialmente a pedra, em edifícios novos, eventualmente. E não só, se recuarmos na história, era muito, muito comum. E a construção, à medida que se tornou mais sistematizada, com maior nível de exigências, distanciamos um bocadinho dessas práticas, e que hoje em dia, do ponto de vista ecológico, é um problema. Temos limites, né? O planeta é limitado, não conseguimos materiais a dada altura que não teremos capacidade de os ir buscar. Portanto, a reutilização dos materiais dos edifícios é essencial para garantir que a longo prazo temos construção e que conseguimos responder às necessidades das pessoas. Portanto, eu diria que é esses dois níveis, essencialmente, os problemas principais. Claro que depois, na prática, há outros problemas relacionados com especulação, porque a falta de mão de obra também leva ao aumento de preços e, enfim, há mais problemas. Não é o único, mas esse, na minha visão, é o fundamental.
1: Falta de mão de obra, especulação imobiliária é o que mais temos nos dias que correm. Gostava que o Filipe me falasse também no seu dia-a-dia enquanto investigador. Imagino que esta cátedra lhe ocupe muito tempo, mas também há aí outros frenesinhos a acontecer.
2: Sim, exatamente. Neste momento estamos a preparar uma exposição com o trabalho que temos, que o ACTEC tem desenvolvido nos últimos 4, 5 anos. Na verdade, o laboratório Arena, que eu coordeno, começou há relativamente pouco tempo, se pensamos nesta perspectiva, tem 5 anos, e há 5 anos não tinha nada lá, era uma sala vazia. Portanto, neste período de tempo, nós desenvolvemos muitas soluções, muita experimentação do ponto de vista da fabricação digital, como é que nós podemos utilizar estes sistemas, não só com ferramentas aditivas, como também subtrativas, e desenvolvemos muitos sistemas do desenho à produção, como estava a falar há pouco. E essa exposição vai reunir um pouco esse trabalho que foi feito neste período de tempo e vai estar patente na Escola de Arquitetura, Arte e Design.
1: A partir da
2: próxima semana, sim, na quarta-feira, vai inaugurar.
1: Para quem visitar essa exposição, que peça ou que experiência é que poderia escolher para explicar esse projeto?
2: Ora,
1: assim, à primeira vista.
2: Nós temos lá, de facto, muita coisa. Temos experiências com construção modular em betão, mas também temos construção modular em madeira. Há diversas vertentes e nós tentamos organizar a exposição sobre o ponto de vista do tipo de material que está a ser utilizado e da experimentação que está a ser feita. Eu acho que, se forem com a perspectiva de ver aquilo como coisas que podem acontecer no futuro ou contributos para o que pode vir a ser a arquitetura, eu acho que é a forma correta de assistir ou de ver a exposição. Pronto, enfim, claro que as pessoas podem ver como entenderem, mas essencialmente seria a minha perspectiva.
1: Vai estar patente a partir da próxima quarta-feira na Escola de Arquitetura, certo?
2: Exatamente.
1: E depois pode ser visitada até quando?
2: Estamos a pensar em mantê-la durante um mês.
1: Filipe, há aqui muita gente que nos está a ouvir e que certamente até pode estar a enveredar pela arquitetura, pensando até na investigação. Tem algum conselho que possa deixar?
2: Bem, que conselho é que eu posso deixar? Primeiro...
1: Mais uma rasteira que eu lhe preguei agora.
2: Não é uma rasteira. Que conselho é que eu posso deixar? Claramente, pensar fazer arquitetura hoje em dia é sempre uma decisão difícil, especialmente temos em frente à inteligência artificial. Eu acho que não é uma carreira que continua a ter futuro, e na investigação provavelmente é um dos caminhos que não é assim tão explorado e que provavelmente no futuro vai ser mais. A profissão do arquiteto tem-se diversificado, não só em obra, na projeto de arquitetura, mas também noutras áreas. E claramente a investigação, eu acho que é uma área em que os arquitetos podem dar bastante contributo, tanto pela sua experiência enquanto projetistas, que trazem dessa experiência uma capacidade de perceber os problemas de uma forma mais abrangente, e eu acho que são muito bem equipados para depois fazerem investigação, tanto nesta área como não só em outras áreas, e dar um contributo positivo, com princípios, para que é o que é importante, não é? Para a sociedade. Portanto, eu recomendo vivamente os arquitetos que queiram enverdar por esse caminho. Agora, conselhos para, que era como perguntou, não é? Conselhos, o que é que poderiam fazer? Ok, utilizem a inteligência artificial, mas não demasiado, ok? Porque senão o conhecimento que terão que obter para poderem percorrer a carreira é uma coisa que tem que ser desenvolvida da experiência, e esse era o meu principal conselho.
1: Estamos a falar, por exemplo,
2: atuais.
1: Dos desenhos?
2: Não só, assim, obviamente para fazer investigação em arquitetura é um bocadinho, todas essas questões são importantes, não? O desenho, a prática do projeto, mas há todo um mundo, não é? Na verdade, quando os arquitetos têm que saber um pouco de tudo para fazer um projeto, não é? E na investigação isso também é útil, porque não é só necessário fazer investigação fundamental, também é necessário fazer investigação que cruze várias áreas e que interligue várias experiências e vários saberes. E é aí que os arquitetos têm bastantes competências, não? Porque é assim que fazem o projeto. O projeto é essencialmente uma reunião de diferentes visões sobre o que é que deve ser o edifício. Se eu estou a fazer um edifício que é uma clínica, eu provavelmente vou ter que falar com os médicos e as enfermeiras, etc., e perceber quais são as necessidades que têm. E isso implica perceber a partir do outro, não é? Quais são a forma como desempenha o trabalho que faz e o que é que necessita no seu espaço. E isso, de facto, é uma ferramenta importante quem está a fazer ou a ver investigação interdisciplinar ou mesmo transdisciplinar, ou seja, em que é preciso ir ter com as pessoas, ouvir não só a parte da investigação, mas também a parte de quem depois vai receber os resultados dessa investigação. Por exemplo, no caso que eu estou a fazer, seria os arquitetos que estão a utilizar os sistemas e as pessoas que vão habitar as casas. É importante este tipo de competência, porque dá a quem estiver a desenvolver a investigação uma outra capacidade de olhar para o problema de uma forma muito mais abrangente.
1: E mesmo para o arquiteto comum, vamos dizer assim, estou a utilizar aspas no ar, nada substitui o olho humano da questão emocional, até porque a construir uma casa, a construir um hospital, uma rádio, seja o que for, há sempre o olho e a parte da emoção, vamos dizer assim.
2: Sim, da experiência que tem, da vivência que tem, e da outra perspectiva que dificilmente, e isso é de facto um dos defeitos da inteligência artificial, essencialmente só repete coisas que já se fizeram, não é? E é uma competência que os humanos têm, que não está disponível ainda na inteligência artificial, e claramente é importante no desenvolvimento dos ambientes que nós temos, não é? E dos espaços que vivemos.
1: Construímos aqui uma bela conversa sobre a arquitetura e não só. Filipe Brandão, muito obrigada por ter estado aqui no Minha Ideia, investigador do Lab 2PT na Escola de Arquitetura, Arte e Design da Universidade do Minho, também titular da Cátedra Casais Construção na Era Digital. Mais uma vez, obrigada por esta conversa. O Minha Ideia está de regresso na próxima semana. Até lá.
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Ora, viva, muito boa tarde e seja bem-vindo à sessão de sexta-feira aqui na antena da Universitária. Comigo o Sérgio Xavier, espaço 1 da tarde. À sexta-feira em formato um pouco mais reduzido, uma vez que temos a companhia do Minho e D. Com a reposição dessa conversa que foi transmitida originalmente ontem, depois do bloco comercial das 20, das 8 da noite, com a reposição também ao final da tarde, ao início da tarde de sexta-feira, além disso também disponível lá em rum.pt, o Minho e ID com a Ariana Azevedo. Esta semana teve como convidado o Filipe Brandão, da Escola de Arquitetura da Universidade do Minho. Conversa então também já disponível no podcast da Universitária. Na música abrimos com os Dummy, Do You Love the Color of the Sky? É a pergunta que serve de título ao novo disco da banda norte-americana, terceiro álbum que está quase a ser editado. Daqui a 2 semaninhas estar cá fora então o novo trabalho dos Dummy. Escutamos Full Spectrum Dominance, é um dos temas de avanço. Por falar em perguntas, Question of One é tema que já escutamos em som de fundo, é Panda Bear e Sonic Boom, novo trabalho colaborativo. Continuamos em ótima companhia. Juntos a nós.

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Ficamos embalados pelos Mother Flutters, chama-se Dreamer, a fechar esta sequência. Contou ainda com a dupla Panda Berry e Sonic Boom. E também o Alexis Taylor a marcar presença. Escutamos I Can Feel Your Love do álbum Paris in the Spring, de Alexis Taylor, vocalista do Shot Ship, mas também já com um percurso assinalável em nome próprio. Vamos até a hora certa na companhia do Manuel Fúria, Verde Veneno, a escolha final. Depois dos comerciais, estou de regresso para mais uma hora de música. Até já.

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Ora, viva mais uma vez, muito boa tarde, seja bem-vindo. Está aberta a segunda parte da sessão de sexta-feira. Comigo o Sérgio Xavier, ligação nos 97.5, também rumo.pt. Vamos juntos até às 3 da tarde. Deixar votos de um excelente fim de semana, mantenha-se ligado aqui na Universitária. Continuar ligados na grande música. Depois de Ask for Water, música nova de Matt Berninger, uma das nossas apostas. Seguimos já com o Show Post King. The Sweet Goodbye é a faixa que dá título ao disco de estreia dos britânicos. Seja bem-vindo, fique por cá.

Chama-se Tua, música de Rita Vianne, seu novo álbum, Ligadura, segundo longa duração. Fechar esta sequência que contou com o show Posquim e também com o Big Moon. Agora vamos brincar aos clássicos. Respect é a inconfundível Aretha Franklin.

inesquecível, inconfundível, esta interpretação de Aretha Franklin para o jogo original de Otis Redding, Respect. Mas sem dúvida apropriar-se da canção. Mala como sua. É a grande clássico a rodar na tarde de sexta-feira aqui na antena da Universitária. Seguimos ainda com mais uma grande malha. Esta é mais recente, chama-se The Power. É tema do Curtis Harding. Depois regressamos à música nacional com os This Penguin Can Fly.

Este mês, daqui a cerca de duas semaninhas, novo disco dos This Penguin Can Fly, marcar o regresso da banda das Taipas, álbum Now, já com dois temas de apresentação, duas canções de avanço. Esta é uma delas, Bravado, além também do tema The Lightning Bolts Are Here. É mais uma novinha também a tocar então nesta tarde de sexta-feira. Daqui a pouco a Radar faz cultura com a Carolina Damas, com propostas para o fim de semana, sugestões culturais. Antes temos Fools Rush In, original de Rick Nelson, versão feita pela dupla She and Him.

0: 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A partir do tema Território e Identidade, a 36ª edição dos Encontros da Imagem propõe uma reflexão sobre a relação entre estes dois conceitos e as suas formas de representação. Inspirando-se em diferentes perspectivas culturais e filosóficas, o festival convida a pensar comunidades que ultrapassem fronteiras geográficas, culturais e humanas, reconhecendo a interdependência entre pessoas, territórios e ecossistemas. No Generation, o Festival Internacional de Fotografia e Artes Visuais apresenta a exposição The Other Battlefields, de Letitia Van Koon. Com curadoria de Victoria Mikalkevich, este projeto explora o que significa atingir a maioridade na Ucrânia em tempo de guerra. Através de retratos a longo prazo de jovens ucranianos, esta exposição documenta as consequências invisíveis do conflito. O luto, o deslocamento, os futuros interrompidos e a luta para preservar a dignidade e a esperança no meio da incerteza. Através de histórias íntimas, The Other Battlefields torna-se o retrato de uma geração que aprende a resistir, a reconstruir-se e a redefinir-se, mas também na imagem do próprio futuro do país. Ferido, frágil, mas determinado a continuar a viver. Exposição para ver no Generation até 17 de outubro, no pátio exterior e na Sala Zero. A entrada é gratuita. Também alinhado com este propósito, o Teatro Circo recebe Vigia, o novo projeto de Rita Magalhães. Partindo de obras do Museu Nogueira da Silva, a artista portuense cruza fotografia, pintura e memória visual para explorar a dimensão plástica da paisagem. Com uma abordagem contemplativa e assente em processos de mediação ótica, o seu trabalho aproxima a imagem fotográfica da linguagem pictórica, enriquecendo o diálogo crítico desta edição do festival. Também disponível até 17 de outubro, mas no Salão Nobre do Teatro Circo, de quarta até domingo. A entrada é livre. Esta sexta-feira, o Generation recebe Ana Teresa Pereira para a Radiografia 9. Inspirando-se no universo visual de Paulo Rego, Ana Teresa Pereira apresenta quatro peças para piano e violino. Através da música, a jovem compositora e pianista procura canalizar e reinterpretar a intensidade narrativa e emocional presente nos quadros de uma das figuras mais marcantes da arte contemporânea portuguesa. Assumindo o controle do piano e acompanhada por Francisca Ribeiro, no violino, Ana Teresa Pereira explora temas centrais da obra de Paulo Rego, como a condição feminina, o poder, a vulnerabilidade, a memória e a resistência. Nascida em Braga, em 2003, a jovem compositora e pianista iniciou estudos no Conservatório de Música Carlos de Gulbenkian. Em 2021, começou a licenciatura em piano e composição no Conservatório em Amsterdão, onde estuda atualmente composição. A sua atividade artística centra-se sobretudo na criação de música instrumental e vocal, e a sua linguagem musical explora desde estruturas rítmicas complexas a atmosferas sonoras imersivas, investigando a forma como estas influenciam o estado emocional do público. O ciclo Radiografia surge em resposta ao surgimento de um conjunto de jovens compositores em Braga e como antecipação do futuro artístico da cidade. Ancorados no vasto domínio da música contemporânea, os trabalhos aqui apresentados apontam a diferentes coordenadas, da música operática à acusmática e a diferentes tipologias de interpretação, de solos a ensembles de larga escala. Esta sexta-feira, às 21h30, na Black Box do Generation, Ana Teresa Pereira. O bilhete custa 7 euros. Este sábado, o Teatro Circo recebe Assimétrico, um dueto de dança criado por Beatriz Valentim e co-criado por Miguel Santos, com música de Débora Coquim. Inspirado nas performances de David Byrne, o espetáculo foi concebido como um jogo contínuo sobre ritmo, espaço e movimento. Explorando o diálogo entre música e dança, onde os corpos são movidos pelo poder do som, os bailarinos deixam-se possuir, completamente alheios da realidade. Dirigido a adolescentes, o projeto envolve-se com a sua energia coletiva e integra a participação de jovens locais através de oficinas em cada cidade, garantindo que cada apresentação transporta uma identidade única. A Simétrico faz parte do projeto Supra Casa, um programa de apoio à criação artística nas artes performativas, centrado na coprodução, residências artísticas e apresentação pública de novos espetáculos. O programa contribui para a criação de condições sustentadas para o desenvolvimento da criação contemporânea. A peça pode ser vista no Teatro Circo este sábado às 18 horas no pequeno auditório. Temos entrevista completa com Beatriz Valentim, de Assimétrico, disponível em rum.pt, na página do Supra Casa.
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foi a edição de final de semana do Radar Faz Cultura, o compacto de sugestões para o fim de semana aqui deixadas pela Carolina Damas. Aproveito o fim de semana da melhor forma. Para ver agora a Feel Hope Coming, continuamos na música com os Alabama Shakes, com um novo trabalho, é o terceiro, a marcar o regresso da banda de Brittany Howard. O álbum tem por título I Must Be Dreaming.

Cá está mais uma sugestão para o fim de semana, para a noite de hoje, mais concretamente no Porto Art Club. Apresenta-se ao vivo os Mercury Rev, uma série de concertos especiais a recordar o álbum All Is Dream. Assinalam os 25 anos da edição de um dos grandes discos da banda de Jonathan Donahue. Ontem estiveram em Lisboa, na República da Música. Hoje repetem a dose, mas no Porto Art Club é mais um regresso. Já foram várias as passagens por Portugal. Voltam a apresentar-se ao vivo os Mercury Rev. Sugestão para mais logo. Seguimos agora com mais uma recordação. São os da Smiths.

grande expectativa à volta daquilo que está a preparar a Lika, né? O nome musical da Constança Ochoa, depois do seu EP inicial, está a preparar nova edição, ao que tudo indica vai chegar em novembro. E pelos sinais a coisa promete, este é um dos temas de avanço intitulado Perfil do Ocidente. Entretanto, é a altura das despedidas, são os finais para os últimos 6 minutos. Ainda em português, o Esfera Popular. Estão eles com o tema Longe, depois tempo ainda para Baby Suicida. Assim que vamos até a hora certa, depois das notícias, a emissão continua com Sara Pereira. Eu ainda regresso ao final da tarde para o Português Suave. Até lá, bom fim de semana.

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3: Notícias às 3, a edição é de Ariana Azevedo.
4: Olá, boa tarde. Esta sexta-feira fica marcada pela greve dos trabalhadores da administração pública, que está a deixar vários alunos sem aulas em escolas de Braga. No agrupamento Alberto Sampaio, 6 estabelecimentos têm atividades suspensas, total ou parcialmente, devido à adesão do pessoal não docente. Segundo um aviso publicado pelo agrupamento, a escola secundária Alberto Sampaio encerrou para as atividades letivas às 10 da manhã. Também estão encerradas escolas como a básica de segundo e terceiro ciclos de Nogueira e o Jardim de Infância de Lomar. A paralisação afetou ainda o primeiro ciclo nas escolas de Nogueira e Arcos, também o pré-escolar no Centro Escolar de Esporões. Durante a manhã, a RUM já tinha confirmado que as escolas Dona Maria II, André Soares, Lamaçãs, Gualtar e o Conservatório Carlos Gulbenkian não receberam alunos. Uma greve nacional que se prolonga até à meia-noite. Os sindicatos exigem a valorização das carreiras e a abertura imediata de negociações salariais. Na atualidade da Academia, termina hoje o prazo geral de candidatura às bolsas de estudo para este ano letivo. Uma informação que foi divulgada pelos Serviços de Ação Social da Universidade do Minho, o SASUM. Para os estudantes que efetuem inscrição antes dessa data, está garantido um prazo de 20 dias úteis para apresentarem o pedido, mesmo que ultrapasse o dia de hoje. Os esclarecimentos podem ser consultados no portal dos serviços. A Universidade do Minho e o Grupo Casais estão a estudar sistemas de construção que permitam desmontar componentes de um edifício e reutilizá-los noutro. É um trabalho que integra a Cátedra Casais, Construção na Era Digital, e cruza robótica, impressão 3D em betão e ferramentas de desenho digital. Filipe Brandão, investigador do Lab2PT, Laboratório de Paisagens, Património e Território, também da Escola de Arquitetura, Arte e Design da Uminho, explica a proposta.
5: A ideia é fazer componentes em fábrica, impressos em 3D, que possam ser montados e desmontados, combinando as duas dimensões, tanto garantindo que eles são estruturalmente resistentes. Obviamente que também há aqui desafios a resolver neste momento, porque as questões estruturais ainda são questões em aberto. A impressão 3D ainda não resolveu totalmente a integração de reforço.
4: Esta é uma investigação que incide sobre divisórias interiores e fachadas. Outra frente do projeto passa por facilitar o trabalho dos arquitetos sem lhes exigir que saibam programar robôs. Para isso, a equipa desenvolve ferramentas que permitam verificar se aquilo que é desenhado pode ser produzido.
5: A ideia do modelo computacional é garantir ou permitir criar pontes entre o projeto e a produção. É o que nós chamamos um sistema do desenho à produção. E porque é que isto é importante? Porque nem toda a gente sabe trabalhar com robôs, não é? E a ideia é precisamente essa, é tentar resolver a ponte entre o projeto e a produção, sem tornar demasiado complexo o processo.
4: A aplicação destas soluções em diferentes obras exige ainda testes e adaptações. Filipe Brandão sublinha que o desenvolvimento terá de ser gradual, com o contributo de quem trabalha na construção.
5: É um caminho muito longo, nós temos que, passo a passo, ir desenvolvendo a solução, experimentando em sítios diferentes e percebendo o feedback de quem está na construção, o que é que vê, o que é que falta, como é que pode ser melhorado. Portanto, nós não vemos isto como amanhã está um produto feito e daqui a 5 dias está a entrar no mercado e está tudo resolvido. Não vai ser assim, vai ser um processo iterativo de desenvolvimento em que a solução vai sendo melhorada progressivamente, tanto ao nível da fabricação robótica como ao nível da solução construtiva.
4: Aqui ouvimos Filipe Brandão, titular da Cátedra Casais Construção na Era Digital, numa entrevista ao Minho IID, o programa que pode ser ouvido em podcast em rum.pt. Ainda dentro da atualidade académica, a recepção ao calor está de regresso na próxima quarta-feira. Conta com 4 noites de animação e um cartaz que inclui nomes como Calhambeck, Fanconi, Mids e Miles. A iniciativa da ao Minho dirige-se aos mais de 3 mil novos calores, mas pretende juntar toda a comunidade académica. Numa entrevista à RUM, a vice-presidente da Alminho, Bruna Lima, explica que a recepção não se fica pelas noites de concertos. Este é um programa que leva também as tradições da Academia ao Centro de Guimarães, com as serenatas velhas no dia 6 e a latada no dia 7.
6: E com a abertura do ano letivo é a altura perfeita para introduzir aos calouros aquilo que são as tradições da Academia. E portanto, a recepção sai do recinto, vai para o centro da cidade de Guimarães, tanto na latada como nas serenatas velhas. As serenatas velhas no dia 6 e a latada no dia 7. Este ano esperamos umas serenatas compostas, com o circuito a acontecer, com todos os estudantes lá trajados a rigor para assistir à oficina, que vão fazer parte mais uma vez das nossas jornadas. E na latada, esperamos muitos caloiros presentes na cidade de Guimarães, com o percurso de sempre também, a fazer as suas apresentações ali no largo da Câmara Municipal.
4: A edição deste ano conta ainda com uma vertente solidária associada à Festa da Cerveja. Para entrar na iniciativa, cada participante tem de entregar um alimento que será depois doado a uma instituição.
6: Este ano também, associado à Festa da Cerveja, vamos ter a acontecer uma iniciativa de cariz social. Vamos estar a fazer uma recolha de alimentos em que, para a entrada na Festa da Cerveja, onde efetivamente há muita cerveja gratuita e, portanto, convido todos os estudantes a aparecer, será obrigatório entregar uma doação de um alimento à porta. Ou seja, essa doação é obrigatória para entrar na Festa da Cerveja e essa recolha vai ser feita por nós para depois ser entregue a uma instituição.
4: A recepção ao calor volta a juntar música, tradição académica e solidariedade, uma iniciativa que é promovida pela Associação Académica da Uminho. É sexta-feira, portanto, seria estranho se não falássemos sobre isso. O preço dos combustíveis vai voltar a baixar na próxima semana. Segundo as previsões do ACP, o gasóleo desce 3 cêntimos por litro e a gasolina recua 3 cêntimos e meio. Com esta redução, o preço médio do diesel passa para 2,15€ por litro e 2,06€ na gasolina, neste caso 2,06€, valores que podem naturalmente variar consoante as cotações do crudo até ao fecho dos mercados e o posto de abastecimento escolhido. Foi chumbado o chamado decreto Mari Carmen em Espanha. A proposta que usa o nome da idosa, alvo de um despejo que motivou fortes protestos nas ruas, foi chumbada esta tarde no Parlamento Espanhol. A medida foi derrotada por 172 votos a favor e 178 contra. Enquanto os deputados discutiam e votavam as propostas no exterior, decorria uma manifestação pelos direitos à habitação. O primeiro-ministro Pedro Sánchez fez um apelo de última hora no Parlamento que não estava previsto, mas tentava convencer os deputados na votação, acabou por não acontecer. Esta é uma rejeição que pode mesmo abrir caminho a eleições antecipadas no país vizinho. Fecho com esta notícia: os britânicos Muse vão atuar em janeiro em Lisboa. É um concerto que faz parte da digressão Muse The Wow Signal Europa Tour. Foi prolongada para 2027, revelou hoje a promotora Live Nation. O concerto dos Muse está marcado para 10 de janeiro na Mel Arena, em Lisboa. A venda geral dos bilhetes começa já na próxima quinta-feira, dia 8. Depois da capital portuguesa, seguem-se 4 concertos em França e 3 em Espanha. Fechamos assim este noticiário das 3. Estou de regresso às 4 com a síntese informativa. Até já.
3: E foram as notícias com Ariana Azevedo.
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Elena Tonra lança um novo disco no final de outubro, vai chamar-se Save As, ouvimos Radio Station, é a Rádio Universitária do Minho. Esteve em destaque este single de X-Ray, assim assina a solo. Olá amigos, convosco Sara Pereira nas próximas 2 horas até às 5. Como é que vai isso? Daqui a pouco temos a edição do Rumo Económico. Para já é a balada de Amia Santos, Alexandre Rendeiro com Nova Vida, assina agora também como Oriano. Daqui a pouco o Melting Face, dos muito adorados por mim, bem sabeis, os Evils, é do álbum The Ephemeral. Fiquem desse lado amigos, boa tarde e boa viagem.

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1: Oito minutos para lá das três, estão muito bem sintonizados na Universitária. Depois do Oriano Alexandre Rendeiro, vamos render-nos a este The Ephemeral. Novo disco dos Evils, já não é assim tão novo, é o último. Este tema é lindíssimo, Melting Face. Para ouvirmos também os Black Wizards e ainda a Júlia Reis, já daqui a nada. Série de músicas portuguesas aqui encadeadas. 97.5rum.pt. Estamos também no Facebook e Instagram, radio.rum. Passem por lá, amigos.

0: São os Black Wizards, ouvimos Killing the Buzz. Daqui a pouco a edição do Rumo Económico com o José Silva Brás. Mas antes, tempo para recordarmos o disco que a Júlia Reis lançou há uns aninhos. Júlia Reis de Pega Monstro propõe o tema Oh Nossa, dedicado à sua filhota.
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0: Ela é a Maria do O.

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1: O mercado de inovação do conhecimento à aplicação realiza-se nos dias 12 e 13 de outubro de 2026 no Mercado Municipal de Guimarães, reunindo empresas, academia, centros tecnológicos e novos talentos num espaço dedicado à colaboração, inovação e desenvolvimento de novos projetos. A iniciativa integra o Mês da Economia de Guimarães, subordinado ao tema Inovar para Criar Valor Sustentável, que procura aproximar conhecimento científico, tecnologia, sustentabilidade e economia de impacto. O programa organiza-se em três eixos temáticos: comunidade, conhecimento e cultura, aliança para a inovação e raiz, escala e impacto. O mercado de inovação pretende criar oportunidades de ligação entre diferentes agentes do território, promovendo a partilha de conhecimento, a identificação de novas parcerias e a valorização de soluções com potencial de aplicação na economia regional. O programa completo e outras informações estão disponíveis no site oficial meseconomia.guimarães.pt. Estão abertas candidaturas à ENAM CINEIV 2027 Open Call, uma iniciativa promovida pela EIT Community New European Bauhaus, destinada a apoiar a continuidade, expansão ou replicação de soluções locais desenvolvidas anteriormente no âmbito dos programas Connect INIV e Co-Create INIV. As propostas apresentadas devem estar alinhadas com os valores do New European Bauhaus e enquadrar-se numa de três áreas temáticas: mobilidade urbana, alimentação ou clima. O objetivo é dar escala a soluções já testadas, reforçando o seu impacto e a possibilidade de aplicação nos contextos territoriais. Podem candidatar-se consórcios constituídos por duas a

0: 4 entidades estabelecidas na União Europeia ou em países associados ao Horizonte Europa. A entidade líder tem de ter participado num projeto Connect Inibi ou Co-Create Inibi em 2025 ou 2026, devendo cada consórcio incluir também um município, outra autoridade pública local ou regional ou uma entidade a ela associada. O concurso dispõe de uma dotação global de 370 mil euros e prevê apoiar 4 projetos com um financiamento máximo de 92.500 euros por projeto, correspondente a até 80% dos custos elegíveis. As iniciativas selecionadas terão uma duração máxima de 12 meses, entre março de 2027 e fevereiro de 2028. As candidaturas decorrem até 17 de novembro de 2026, estando prevista uma sessão de esclarecimento online no dia 6 de outubro. Mais informações sobre critérios de elegibilidade, condições de financiamento e processo de candidatura podem ser consultados na página do EIT Urban Mobility em www.eiturbanmobility.eu. O projeto Work in Braga resulta de uma parceria entre a Invest Braga, a Câmara Municipal e os grupos empresariais do concelho, com o objetivo de aproximar empresas, comunidade académica, entidades de formação e talento disponível. A plataforma reúne ofertas e procura de emprego e formação e disponibiliza também informação útil sobre o concelho para quem vive em Braga ou pretende instalar-se na cidade. A iniciativa procura apoiar a captação, geração e retenção do talento, identificando os perfis mais procurados pelas empresas e promovendo uma maior articulação entre as necessidades do tecido empresarial e as competências desenvolvidas pelas universidades e entidades formadoras. O projeto assenta ainda num trabalho de mapeamento das necessidades de recursos humanos do concelho, realizado através de questionários a empresas e entrevistas a organizações, universidades e entidades de formação. A rede associada ao Work in Braga representa mais de 321 empresas de diferentes setores e mais de 19 mil postos de trabalho na região. Para consultar as informações sobre o tecido empresarial, retenção de talentos e oportunidades de emprego em Braga, aceda à plataforma Work in Braga em workinbraga.pt.
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2: Foi a edição do Rumo Económico desta sexta-feira. Estamos a 24 minutos das 4. Entra a Courtney Barnett. Ela tem novo disco, Creature of Habit. Assim se chama. Esta é a Mantis. Daqui a pouco, Rock a Stone. Saudades de cor e do concertaço que Kurt Weill deu. Próximas escolhas.

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1: Uma proposta para mais logo a partir da uma, Corrente Sonora. Foi o Jim James, lindíssimo este novo disco, Vowed Out. Ouvimos Lost Child, entretanto Good Morning, neste caso seria Boa Tarde, mas assim se chama a música do Cabrita. Daqui a pouco tempo para lembrarmos um discaço dos Morphine, o Good.

0: Turnstile a fechar esta hora, Underwater Boy. A colaboração com Bad Bad Bad Bad Bad Bad Bad Not Good.
1: Eram exatamente 4 da tarde. Um poema ou uma traqueotomia. Nada rimava.
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0: Vamos à síntese das 4, é com a Ariana Azevedo. Boa tarde.
3: Olá, boa tarde. A greve dos trabalhadores da administração pública está a deixar alunos sem aulas em várias escolas de Braga. Segundo o aviso divulgado pelo agrupamento, a escola secundária Alberto Sampaio encerrou para as atividades letivas às 10 da manhã. Também estão encerradas a escola básica de 2º e 3º ciclos de Nogueira e o jardim de infância de Lomar. A paralisação afetou também o 1º ciclo nas escolas de Nogueira e Arcos e o pré-escolar no centro escolar de Esporões. Durante a manhã, a RUM já tinha confirmado que as escolas Dona Maria II, André Soares, Lamaçãs, Gualtar e Carlos Gulbenkian não receberam alunos. Termina hoje o prazo geral de candidatura às bolsas de estudo do ensino superior para este ano letivo. Os Serviços de Ação Social da Universidade do Minho, o SASUM, recordam que os estudantes inscritos antes desta data têm garantidos 20 dias úteis para apresentar o pedido, mesmo que esse período ultrapasse o prazo de hoje. As candidaturas podem ainda ser entregues até 31 de maio, mas fora dos prazos previstos, o valor da bolsa será proporcional ao período que falta até ao final do ano letivo. Em Vila Verde, a Unidade de Cuidados na Comunidade passou hoje a funcionar temporariamente na Adega Cultural, na Avenida Professor Machado Vilela. É uma mudança que permite realizar obras nas instalações habituais. A OLS de Braga garante em comunicado a continuidade da atividade, embora admita alguns ajustes. O Governo quer escolher o futuro acionista da TAP no Conselho de Ministros de 14 de outubro. A informação é avançada pelo Expresso, que dá conta de 4 semanas de intensas negociações com a Lufthansa e a Air France KLM. Segundo o semanário, os presidentes executivos dos dois grupos deslocaram-se a Lisboa para reuniões com o executivo português. Nos aeroportos começou hoje uma greve de 5 dias dos tripulantes de cabine da EasyJet. Segundo o sindicato, estão cancelados 433 voos das bases de Lisboa, Porto e Faro, previstos para o período de paralisação que termina na terça-feira. Os combustíveis deverão ficar mais baratos na próxima semana. Segundo as previsões do ACP, o gasóleo desce 3 cêntimos por litro, a gasolina recua 3 cêntimos e meio. Com esta redução, o preço médio do gasóleo passa para 2,15 euros por litro e para 2,06 euros no caso da gasolina. Mais de 134 mil brasileiros recenseados em Portugal podem votar este domingo nas eleições presidenciais do Brasil. Cerca de 47 mil estão inscritos no Conselho do Porto. As urnas estarão abertas entre as 8 da manhã e as 5 da tarde para a escolha do Presidente e do Vice-Presidente da República. Os serviços consulares aconselham os eleitores a confirmar antecipadamente a secção e a sala de voto. Recordo que Portugal é o segundo maior colégio eleitoral brasileiro no estrangeiro. Termino com esta informação. O verão deste ano foi o terceiro mais quente em Portugal continental desde 1931. Segundo o IPMA, o Instituto Português do Mar e da Atmosfera, a temperatura média ficou 1,21 graus acima do valor de referência. No Minho, Lamas de Mouro, no Conselho de Melgaço, registrou a temperatura mais baixa do verão, 2,2 graus a 5 de junho. Já no sentido inverso, a máxima foi atingida em Mora, no distrito de Évora, com 44,3 graus a 3 de julho. Fechamos assim esta síntese informativa. Ainda estou de regresso com o Desporto à Antena da Universitária. Até já.
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É o Alexandre Monteiro, Scarabanga. Assim se chama, bom, neste seu projeto a solo. Ouvimos Tropical Panic for Modern People, esteve em destaque esta semana na Room. Amigos, estamos de volta à música, convosco Sara Pereira, pois é, até às 5 em 97.5 room.pt. Durante esta hora temos a edição das táticas, das notícias de desporto, ali às 4h30. Temos também a habitual visita ao Teatro Circo e a toda a Faz Cultura, mas para já uma visita ao Parque Mayer dos Iguanas.

0: Shut Up, Kiss Me, Angel Olsen.
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2: Uou, é mesmo isso.
0: Para trás, Feeling Like, o novo single de Flambeau, João Duarte. Entretanto, já passam 17 minutos depois das 4. Atenção, atenção, ela é a Laura Veers.

0: The Words That Maketh Murder é a PJ Harvey. Lembramos Let England Shake, para trás Laura Veers.
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0: Entretanto, vamos a um dos quartetos mais relaxados, será? Mais cool, mais simpáticos, mais borgueiros. São os Alalás a trazer os ares da Califórnia. Don't You Forget It, daqui a pouco. Só uma please, antes da edição das táticas.

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1: Vamos então às notícias de desporto. Já cá está Ariana Azevedo. Boa tarde.
2: Olá, boa tarde. A Seleção Nacional de Futebol já está no Porto, onde prepara o encontro de domingo com a Noruega para a Liga das Nações. Portugal regressou esta tarde à Dinamarca depois de vencer por 4-2 em Copenhaga. João Cancelo, Gonçalo Ramos, Vitinha e João Félix marcaram os golos portugueses. A equipa soma 3 vitórias em 3 jornadas, lidera o grupo com 9 pontos, mais 6 do que os restantes adversários. No final do encontro, Jorge Jesus destacou a qualidade da exibição e apontou à necessidade de manter a concentração no próximo compromisso, depois dos dias marcados pela saída de Cristiano Ronaldo do estágio.
3: Uma vitória com muita qualidade que a equipa portuguesa esteve aqui, né? 4 golos, com uma exibição, na minha opinião, a um nível alto, e não pode passar, e claro, isto é mais importante que tudo o resto que aconteceu. É nisso que eu quero me focar, é no jogo, no próximo jogo no Dragão, regressando a Portugal, que o nosso povo, de certeza que vai lutar o Dragão.
2: Gonçalo Ramos destaca a evolução da Seleção Nacional sob o comando de Jorge Jesus. Depois da vitória na Dinamarca, o ponta-de-lança sublinhou a clareza das ideias do selecionador e a melhoria da equipa nos últimos encontros.
4: O novo treinador também ajuda muito, temos ideias mais claras, sabemos exatamente onde é que cada colega está, tanto a defender como a atacar, e isso dá para ver no nosso jogo de hoje, mas também nos últimos jogos, estamos a melhorar de dia para dia.
2: O arranque vitorioso de Portugal também não surpreende. Silas, em declarações à Antena 1, o treinador que foi orientado por Jorge Jesus, destacou a organização defensiva como uma das bases do trabalho do selecionador.
5: Para mim não é surpresa nenhuma, eu até já tinha comentado, mesmo antes dos jogos começarem, que sabia que a seleção ia arrancar bem, sabia que mesmo tendo pouco tempo de trabalho, o Mister se ia focar muito naquilo que é a linha defensiva, mais o médio de equilíbrio, e que nós íamos estar forte, e tendo uma linha defensiva forte, será uma boa base, mesmo até para pressionar alta a linha defensiva, coordenada como ela está, e a cada dia que passa fica melhor, mesmo a pressionar alto, essa linha defensiva é o suporte para uma boa pressão alta também.
2: Silas, em declarações à Antena 1, ele que foi treinado por JJ nos tempos em que capitaneava o Belenenses. Ouvimos também o selecionador nacional, ainda Gonçalo Ramos, no rescaldo da vitória por 4-2 em Copenhaga. Portugal volta a jogar no domingo frente à Noruega, um jogo às 19h45 no estádio do Dragão. Olhamos para a atualidade dos clubes. O Braga aproveita a pausa nas competições para preparar o regresso ao campeonato. A equipa de Carlos Vicens defronta amanhã o Lusitânia de Lourosa num encontro particular à porta fechada na cidade desportiva. O teste antecede a recepção ao Sporting, marcada para sexta-feira, dia 9, às 8h15. Este será o início de uma sequência de 9 jogos até à paragem de novembro para as seleções. Entretanto, o encontro em atraso com Gil Vicente, recordo, ficou marcado para 19 de outubro, também às 8h15, no Municipal de Braga, uma partida relativa à segunda jornada da Primeira Liga. O Moreirense empatou esta manhã 5 golos com o Penafiel, num particular disputado à porta fechada. Os cónegos chegaram ao intervalo a vencer por 4-1. Leonardo Bonich e Nel John bizaram. Landerson marcou o outro golo dos minhotos. Os cónegos regressam ao campeonato na próxima sexta-feira com a recepção ao Gil Vicente. Santiago Verdi

0: que o plantel do Vitória Sport Clube está unido em torno do seu treinador, Tiago Margarido. O médio destaca a relação positiva com o treinador e a confiança dos jogadores no trabalho da equipa técnica.
1: Honestamente, tem sido mesmo muito positiva. Acho que a equipa toda está com ele, toda a gente tem noção do valor que ele tem, mesmo pelo... Tanto ele como a equipa técnica.
2: Sim. E pelo trabalho que fizeram.
1: É o trabalho diário que temos, e nós temos essa noção que há qualidade no trabalho. E enquanto pessoa é muito aberto com os jogadores, gosta de mandar algumas piadas e tudo.
0: As palavras de Santiago Verdi, o médio do Vitória Sport Clube, no programa do Clube 1922 Sobre Rodas. O Vitória, que regressa ao campeonato no dia 11 de outubro, vai deslocar-se ao Estádio da Luz, terreno do Benfica, às 6 da tarde. Esta manhã venceu o Amarante por 2-0 num jogo de preparação realizado na academia do clube. O Vitória, que no polo aquático disputa amanhã a Supertaça Carlos Mainedo, frente ao Fluvial Portuense, encontro às 5:30 da tarde em Felgueiras. Os vimaranenses procuram abrir a época com mais um troféu, depois de terem conquistado campeonato, Taça de Portugal e Supertaça na temporada passada. E a Liga de Basquetebol arranca esta noite com a visita do campeão nacional Futebol Clube do Porto ao terreno do Queluz às 21:15. Os portistas chegam à primeira jornada depois da conquista da Supertaça. O poste Gonçalo Delgado destaca a confiança da equipa para a nova temporada.
3: É muito bom para continuarmos a nossa boa fase, como ganhar o campeonato, uma época muito boa, e ganhar a Supertaça é dá-nos confiança total para continuarmos a competir ao mais alto nível.
0: Aqui ouvimos o poste Gonçalo Delgado, jogador do Futebol Clube do Porto. A Liga de Basquetebol arranca hoje. Braga e Vitória estreiam-se amanhã. Os arsenalistas jogam no recinto alvarense. Os vitorianos visitam o Cabo Madeira. Dois encontros que começam às 4 da tarde. A jornada inclui ainda um derby entre Benfica e Sporting amanhã às 5 da tarde na Luz. No handball, ABC de Braga e Vitória Sport Clube jogam amanhã fora de portas, na 7ª jornada do Campeonato Nacional. Os bracarenses deslocam-se a Lisboa para defrontar o Belenenses às 3 da tarde no pavilhão Acácio Rosa. O ABC procura regressar às vitórias depois de ter perdido na quarta-feira no terreno do Porto por 39-24. Já o Vitória visita precisamente o Futebol Clube do Porto às 6:30 da tarde, o Dragão Arena. O Sporting Clube Braga, que amanhã disputa a Supertaça de Voleibol Feminino frente ao Porto, encontro marcado para as 5 da tarde no pavilhão municipal de Santo Tirso. As bracarenses querem somar mais um troféu depois de terem conquistado a Taça Ibérica com uma vitória sobre as Azuis e Brancas por 3-7-2. No reencontro seguinte, no torneio das Vindimas, o Porto levou o melhor por 3-0. Amanhã as duas equipas voltam a defrontar-se, desta feita com a Supertaça em jogo. Termino com o feminino, mas com o futebol. A equipa feminina do Torreense conheceu hoje o próximo adversário na Taça Europeia, depois de terem eliminado as ucranianas do Kharkiv. As mulheres do Oeste vão agora medir forças com o Sparta Praga, a contar para os oitavos de final da competição. O primeiro encontro está marcado para dia 28 deste mês, com hora ainda a definir. É assim que fechamos esta edição das Táticas e todas as edições desta semana. Às 6:35 há a Cultura Crónica com o Tiago da Costa Lopes. Até lá.
4: Foram então as notícias de desporto com a Ariana Azevedo, para escutarmos os Miradouros já daqui a nada.

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1: Foram os Get Down Services com Stop Living do novo disco Massive Champion. Também Flak ao Sol da Manhã. Entretanto, os Parquet Courts com Daniel Lupi. Este é o Memphis Blues Again.

0: São os Foxygen a fechar esta hora de música. Oh yeah! Para trás, Daniel Lupi com os Parquet Courts em Memphis Blues Again. Já tem uns aninhos o álbum Milano. Daqui a pouco a Carolina Damas está de volta. Eu estou de volta mais logo com o Sister Midnight. Malta, fiquem bem. Bom fim de semana.
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Baby, don't waste my time. Nova música de Marta Ren. É o primeiro tema do seu novo disco. Ela está de volta e com todo o power. É verdade. Sejam muito bem-vindos à Rádio Universitária do Minho. Convosco Carolina Damas. Por aqui até às 19 horas. Continuamos na música portuguesa agora com os Ganso. Esta chama-se Deixar-te. Já a seguir, a Ana Lua Caiano, com Uma Vida a Menos, também vai lançar disco novo, dia 6 de novembro. Este é o primeiro single, ela vai apresentar todo o disco aqui no Generation. Por isso, corram para apanharem o vosso bilhete. Tenho a certeza que será um grande concerto. Sempre que eu vi a Ana Lua Caiano, foi. Portanto, será novamente e com músicas novas. Temos mais durante esta hora, às 17h25, a entrevista Cápsula Pop-Up, de Sara Pereira com a Tânia Diniz, a propósito de encontros da imagem. Mais tarde ainda o Leitura em Dia com António Ferreira, quando faltarem 15 minutos para as 18 horas. Fiquem desse lado, rumo.pt 97.5. Boa tarde, boa viagem, bom fim de semana.

0: só mais uma, mas deste lado não é só mais uma, são muito mais músicas até ao final da hora. Esta chama-se Mais Uma Voltinha e é do Safe Space Garden, banda de Barcelos. Entretanto, continuamos com os Duques do Precariado. Esta faixa é Falho, é do último disco Encarnação. Eles, Duques do Precariado, que ganharam um Globo de Ouro no fim de semana passado, no sábado à noite. É verdade, eu levantei-me do sofá para aplaudir Duques do Precariado, que ganharam este Globo. Já a seguir vamos ainda ao PZ, com Sempre Que Te Vejo. É uma música com nada mais nada menos que Toy. É verdade, o PZ junta-se ao Toy numa das canções do seu álbum de família, chama-se Sempre Que Te Vejo, e vai passar aqui na Rum já daqui a pouco. Temos a Tânia Diniz em entrevista à Sara Pereira às 17h25, encontros da imagem, fiquem por aí, até já.
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E continuamos com Los Bichos. Esta chama-se Hang Up, logo a seguir ao PZ e ao Toy, é verdade, com Sempre Que Te Vejo. Já a seguir a Tânia Diniz com uma entrevista com Sara Pereira. É a cápsula pop-up de hoje a propósito do Encontros da Imagem. Fica desse lado, rum.pt 97.5 para ouvir este.

0: Hoje conversamos com Tânia Diniz, mestre em Práticas Artísticas Contemporâneas pela Faculdade de Belas Artes do Porto e licenciada em Estudos Teatrais pela SMAI. O seu trabalho atravessa diversas perspectivas e campos artísticos. É fotografia, é performance, é cinema, numa estética relacional, partindo de imagens de arquivo de família, pessoais ou anónimas, da sua apropriação ou outros registros de imagem real. Hoje conversamos a propósito da exposição Mãos na Terra, a patente na Casa dos Crivos, dentro do Festival Encontros da Imagem. Obrigada, Tânia, por estares a falar com a Rádio Universitária Domingo. Bem-vinda. Vamos falar então deste Mãos na Terra. Nasce do encontro com mulheres que trabalham ou que trabalharam na agricultura aqui na região do Minho. Eu perguntava-te, ou para começarmos por falar sobre o que é que motivou este teu olhar para estas vidas, para estes gestos.
1: Então, este convite dos Encontros da Imagem para estar nas residências artísticas, ela vem numa altura também em que eu, ou seja, não que eu não tenha percebido até agora, mas que se calhar a minha prática artística está num... Ou entendo-a se calhar de uma outra maneira. Tenho percebido que ao longo dos anos, não é? Claro que nos últimos anos já penso sobre isso e sobre o que é que eu quero trabalhar, mas ao longo dos anos todos os meus trabalhos, sejam eles filme ou instalações artísticas ou performativas ou mais teatrais, os trabalhos partem sempre da história de uma mulher com mulheres e a sua relação com o trabalho. E tem acontecido de muitas destas propostas que me têm surgido ou que eu tenho proposto, são trabalhos que também são invisíveis perante a sociedade. Quer dizer, eles são visíveis porque nós vemos estes trabalhos a acontecer, sejam eles empregadas da indústria têxtil, o serviço doméstico, trabalhadoras rurais, como acaba por ser também o ponto de partida desta residência. Claro, estes trabalhos são visíveis, no entanto, muitas vezes eles são encarados pela sociedade de uma ou outra maneira. Muitas vezes as próprias pessoas também o encaram assim, as próprias mulheres também o encaram assim, mas isso também é fruto de uma sociedade que faz com que penses em ti, no teu trabalho, dessa maneira. Outra, ao longo destes anos, fui-me apercebendo também de que o que é que eu procuro. Por exemplo, quando trabalho a partir da fotografia, não é? Que tanto eu, assim como acredito, e muitos outros artistas e artistas, que o interessante de uma fotografia muitas vezes é aquilo que não está lá, aquilo que tu não vês, a história que tu podes contar, podes criar. Começa a mim o meu interesse em poder também registar e documentar estes trabalhos, não é? Pegando também muito na ideia de que um trabalho que não esteja documentado, que não esteja registado, não deixa de ser um arquivo, não deixa de ser história. O ponto de partida, quando os Encontros da Imagem lança este convite, também este desafio, eu dou então continuidade ao trabalho que tenho estado a desenvolver até agora, que também é projeto de investigação do doutoramento que estou a fazer, assim como também agora da minha primeira longa-metragem que estou a escrever, que parte destes princípios, destes objetivos e desta prática, e como disseste no início, mesclando todas estas áreas, seja o cinema, seja a fotografia, seja a literatura e muitas outras disciplinas. Ou seja, porque na minha ou na prática artística de todos os artistas, são necessárias muitas disciplinas, não é? Porque não é necessário só a tua prática. Quando tu vais, começas a trabalhar, começas a pesquisar, a investigar, e vão surgindo cada vez mais questões, mais perguntas, e isso também faz alterar o teu projeto. E desculpa interromper-te, porque acho que me alonguei e não te... não te respondi o porquê também depois este tema em Braga, ou seja, quando surge a proposta, é claro que minha primeira reação foi de querer continuar este trabalho, e as residências são uma ótima proposta, um bom desafio e um bom espaço de investigação, ou seja, que te permite poderes ter um tempo, seja ele mais longo ou mais curto, e de repente eu comecei a tentar perceber também, eu sou de Vila Nova de Famalicão, ou seja, de muito perto de Braga, e comecei também esta ideia de tu estares em, de às vezes tens que investigar o teu próprio arquivo, o teu próprio trabalho. O meu primeiro filme é com a minha avó, que é agricultora. Uhum. Uma das coisas que me tenho debruçado para investigar são as marcas do trabalho no corpo. E eu cresci a ver todas estas mulheres da minha família com essas marcas de corpo. Nós vemos no dia a dia, na rua. Não, só, não precisamos ir a uma aldeia para ver isso, vemos isso na cidade.
0: Oh, Tânia, desculpa de interromper-te. Quais são as marcas que tu já levas no teu corpo?
1: Olha, as marcas são muitas, porque tem que carregar muitos materiais. Ou seja, é também por isso, não é? Porque tu carregas, não é? Tu muitas vezes és um artista investigador, mas és também muitas vezes o teu produtor, e és tu que carregas o material. Mas também carregas muitas, ou seja, é um corpo arquivo, não é? Da mesma maneira como eu olho para estes trabalhos, para o trabalho destas mulheres como corpo arquivo, o nosso corpo também é um corpo arquivo que tem estas, que carrega estas experiências todas, e também as experiências do contacto que vais tendo com estas, ou seja, a aprendizagem que tu tens com estas pessoas, não é? E destas disciplinas também todas que tu vais tendo ao longo do teu processo. E estas marcas, sejam as marcas como marcam o corpo, e como é que o corpo depois marca, por exemplo, o espaço, não é? Neste caso, se pensarmos numa agricultura, mulheres que trabalham na, não só, mas neste caso trabalham na agricultura, como minha avó trabalhava na agricultura, o facto de estar sempre dobrada sobre o próprio corpo, em direção ao chão, como é que o corpo fica, vai curvando ao longo dos anos, e como é que depois esse espaço, no caso da minha avó, o quintal começou a ser cultivado à altura dela, ou seja, como ela estava curvado, o quintal também, e o campo era cultivado à sua altura, e nós andávamos também curvados nesse quintal. Então, e não só outras coisas que me interessam, como o corpo pode ser marcador de classe social, ou seja, como é que depois todos estes trabalhos são vistos pela sociedade, e como é que tu te colocas no, ou seja, na sociedade. Mas é também este meu primeiro trabalho, meu primeiro filme com a minha avó, que me faz chegar aqui, a este desafio dos encontros da imagem, e de olhar também para o mercado, e de perceber, não é?
0: Encontraste similaridades
1: Sim, de várias
0: entre
1: mulheres, não
0: mulheres.
1: é? Que estão a trabalhar no mercado, agricultoras, lavradoras. É claro que é um início, é importante sempre pensar que isto culminou numa exposição, mas isto é um processo longo, contínuo. Ou seja, houve algumas mulheres com quem falei, que filmei, fotografei, não só do mercado, na região. É um trabalho que não está fechado, é impossível. Ou seja, são sempre inícios, e depois destes resultados, como acontece agora na Casa dos Crivos, se calhar o meu confronto com este trabalho vai-me levantar outras questões, e vai-me fazer voltar a investigar, voltar à pesquisa, voltar a levantar questões, voltar a fazer uma nova criação, e sucessivamente. Porque, seja, quanto mais investigas para a tua prática artística, mais questões são levantadas, mais disciplinas vais encontrando que te fazem questionar. Não é só questionar o teu trabalho, mas fazem-te questionar as perguntas que são importantes para o teu trabalho.
0: E nesse processo tu encontraste alguma mulher que te tenha marcado assim particularmente, não no corpo, mas na memória?
1: Olha, esta residência, mas a proposta, ela, a residência são de mais ou menos 15 dias, no entanto, eles dão-te totalmente, total liberdade de tu poderes gerir estes uhum. dias e de poderes alargar também este tempo. É curto, não é? No sentido que tu precisas de tempo para estar, de tempo para poderes falar, para acompanhar, ou seja, foi um processo também mais rápido. Não estou a dizer que a residência é rápida, mas para tu acompanhares um trabalho, claro, principalmente um trabalho destes, precisas de muito tempo, até, principalmente se tu quiseres fazer o acompanhamento desde plantar, semear, veres a crescer, ou seja, todas as estações. Se tu quiseres entrar dentro deste ciclo, que foi outra coisa que neste processo me interessou, não está lá, mas, ou seja, foram perguntas, e se eu puder acompanhar...
0: Semeou algo em ti também.
1: Sim, sim, e então isso, acho que é mais, claro que todas as pessoas com quem eu encontrei foram fantásticas na sua partilha, muitas vezes encontrava-me e estavam a trabalhar, ou seja, também é delicado tu estares a interromper o trabalho. Há outras pessoas mais de região em que eu pude filmar no campo, aí já pude ter mais algum tempo do que propriamente estar dentro do mercado, quando é tudo rápido, tens as pessoas a quererem comprar, tu queres vender, ou seja, para não incomodar, ou seja, de que maneira é que tu te colocas ali,
0: claro,
1: entre a pessoa que observa, entre artista, entre a pessoa que também quer comprar. Então, acho que as perguntas que surgiram desta residência, para mim foram muito gratificantes, porque me fez pensar exatamente no que, neste que estávamos a falar, como será acompanhar um ciclo, como será acompanhar o dia-a-dia, ou seja, não que isto seja de novo, porque muitos outros artistas também, ou seja, precisas deste tempo para estar, não só para... Ou seja, também é importante uma relação de confiança, de cumplicidade e de muita generosidade de todas estas pessoas que partilham histórias e memórias e saberes, mas também para ti, como investigação mesmo, de perceber o que é que te leva a fazer aquele trabalho, o que é que te levou, porque é que continuas. Houve uma senhora que filmei que me disse, eu só continuo isto por causa do meu pai. Meu pai continuou isto e eu continuei. Faltou-me a coragem de lhe perguntar, mas de porquê que continua. Yeah. Mas há muitas outras questões, de já não vou a tantas feiras porque é caro pagar a licença e depois vendes pouco, os valores aumentam, as pessoas não têm dinheiro. Ou seja, dentro de uma, ou seja, deste tema que é só esta residência, são muitos outros temas que são sociais, são económicos, que estão aqui, não é? Então, acho que agora resultou nesta, os mãos na terra, resulta nesta exposição, mas levantaram-me bastantes questões para serem trabalhadas. As questões climáticas, não é? De quando...
0: De por exemplo, como, sim.
1: Do tempo, como pode destruir toda uma colheita, ou seja... São muitas marcas, ou seja, não é só estas marcas no corpo que pensava, mas há outras marcas que estas dificuldades muitas vezes deixam, no entanto não deixam de ser, neste caso a parte sempre de histórias de mulheres e com mulheres, assim como todas as outras com quem já tive o privilégio de poder trabalhar e de documentar de alguma maneira, serem mulheres bastante resilientes. Uhum. Pois tem muitas outras camadas, porque depois destes trabalhos todos, como sabemos muito bem, existe um outro trabalho que está em casa à espera, que é um trabalho doméstico que não é remunerado, ou seja, existem muitas camadas aqui.
0: Muito bem, Tânia. Obrigada pela tua conversa, está feito o convite, patente até ao final de outubro.
1: Oito.
0: 18 de outubro, até 18 de outubro, obrigada. É na Casa dos Crivos esta Mãos na Terra. Obrigadíssima, Tânia.
1: Obrigada.
0: Foi
2: Foi a conversa da Sara Pereira com a Tânia Diniz, cápsula pop-up. Pois é, porque esta semana, com muita pena nossa, não houve Magazine Cultural ontem, comigo e com a Sara, mas houve cápsulas pop-up. Passou ontem a cápsula com o Emanuel Constantino e hoje com a Tânia Diniz. Ambos expõem na Casa dos Crivos, aqui em Braga, a propósito do Encontro da Imagem. As entrevistas completas estão disponíveis em rumo.pt na página do pop-up. Entretanto, vamos voltar à música com The Strokes. Esta chama-se Going Shopping. Já a seguir, o Leitura em Dia com António Ferreira. Até já!

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1: A Leitura em Dia de hoje, terminamos a semana com uma grande biografia. A Ferreirinha, Antónia Adelaide Ferreira, a autora Maria João da Câmara, a edição é da Oficina do Livro. A casa Ferreirinha ou a Ferreirinha, alvo de muitas dramatizações, séries, quem não se lembra, aqui há uns anos atrás, da autoria de Francisco Moita Flores, um livro, ou pelo menos foi o autor do guião, de uma série muito vista e aclamada à época, também já agora aproveitem, de vez em quando aparece na RTP Memória. De qualquer das maneiras e dos modos, a biografia, por alguns autores e autoras, está a tornar-se um género muito recomendado e cultivado. Por outra, esta autora não é a primeira vez que se abalança num trabalho desta dimensão. Aceitou o convite, porque foi um convite formulado, a autora aceitou e temos agora, já deste mês, muito recente, a biografia de uma mulher a todos os títulos notável. Nada fazia prever quem nasceu no peso da régua em Godim se tornasse a pessoa tão importante quanto a Dona Antónia foi. Maria João da Câmara nasceu em Lisboa em 1964. É historiadora, de formação académica e escritora. Doutorada em História pela Universidade Nova de Lisboa, na sua Faculdade de Ciências Sociais e Humanas, tem trabalho em investigação histórica e depois também cultiva um género narrativo. É autora dos romances Um Príncipe Quase Perfeito, Crónica de Amor e Mar e Constança Teles da Gama Fio de Prumo. Tem um ensaio, a Orei, Uma Família, Uma Empresa e as biografias a Maria José Nogueira Pinto, Uma Vida em Vulgar e Vera Lagoa, Um Diabo de Saias. Quem foi a Dona Antónia Adelaide Ferreira? Como dissemos, nasce em Godim a 4 de julho de 1811 e faleceu na mesma localidade, na mesma aldeia, a 26 de março de 1896. Portanto, 84 anos. Uma empresária antes do tempo. Herdou do seu pai, José Bernardo Ferreira, porque este seu pai, também o irmão António, eram proprietários durienses, ou pelo menos na região de Lamego, Régua e do Caixão, aquilo que tem Saprosa, São João da Pesqueira, toda essa região também eram grandes proprietários, vinhateiros essencialmente. Mas a Dona Antónia vai reformular, ela recebe esta herança, é educada rigidamente pela sua mãe, Margarida Rosa Gil, uma galega, filha de um galego, e o que é que acontece? Vê-se com esta herança familiar e vai realmente o Douro, o vinho do Porto, será a obra da sua vida. Introduz grandes inovações, possui, como dissemos, grandes propriedades. Dona Antónia tem dois filhos, uma rapariga, Maria da Assunção, mais tarde Condessa de Azambuja, e um rapaz, António Bernardo Ferreira, um filho que seria deputado pelo Partido Progressista e presidente da Associação Industrial do Porto. Com 33 anos, enviuvou. Enviuvou o marido, um homem cosmopolita, contrai uma doença venérea, pode dizer-se, pelo menos o texto também faz referência a isso, e a Ferreirinha, como é assim conhecida, também tem o seu lado, se quisermos, benemérito. Preocupa-se muito com as pessoas, os trabalhadores, as adegas, e apoiada por um administrador, José da Silva Torres, vai lançar-se a esta obra monumental. Silva Torres, o Torres,

0: será mais tarde o seu segundo marido. Ela lutou contra a falta de apoios dos governos, tiveram que enfrentar as várias situações políticas, os absolutistas e os liberais, a doença da vinha, o Oídio e depois mais tarde a tragédia que foi a filoxera. Desloca-se até a Inglaterra para obter informação sobre os meios modernos e eficazes no combate a esta peste. No entanto, investe em plantações, em novas vinhas, zonas expostas aos efeitos do sol, sem abandonar também outras plantações como a oliveira, a amendoeira e os cereais. A Quinta do Vesúvio, talvez a mais emblemática, é uma das suas propriedades. Ela percorria a pé, vigiava muito atentamente e o vinho começa realmente a crescer, a produção e bons acordos. Aquilo que normalmente os ingleses que estão estabelecidos no Porto começa a exportar para a Grã-Bretanha, o Reino Unido, ainda hoje um dos maiores importadores do vinho do Porto. Portanto, esta é a história da Dona Antónia, uma mulher que mudou uma região, uma mulher que não teve medo de arriscar, uma mulher que moldou o vinho do Porto e, se quisermos mais do que isso, Dona Antónia, na indústria que teve no vinho do Porto e também a memória histórica, investiu na educação, no bem-estar, naquilo que era a identidade portuguesa que ela tanto estimava na transição do século XIX para o século XX. Uma grande obra, uma grande biografia. A Ferreirinha, Antónia Adelaide Ferreira, a autora Maria João da Câmara, a edição é da Oficina do Livro.
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1: É verdade, fica para Semente, novo episódio na terça-feira. Entretanto, podem ouvir os episódios que estão para trás em rumo.pt. Para trás ficou Dance the Pain Away, de Oran Freddy. Continuamos agora com o David Bruno, esta chama-se Baby Dorm. É do disco Miramar Confidencial e hoje muito se ouve de David Bruno, porque ontem fui ver Michael Knight, que também tem um disco com o David Bruno e que ouviu-se muito por lá a voz de David Bruno entre as canções, e foi um concerto incrível que vale a pena também ver. Michael Knight já passou por aqui, por Braga, pelo Lustre. David Bruno também, eventualmente. Esperamos coisas novas deles. Esta então chama-se Baby Dorme. Convosco Carolina Damas. Volto já a seguir às 18 horas. Boa viagem.

0: São 6 horas. Horas de um raio.
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A abrir mais uma hora de música na antena da Universitária. Sejam muito bem-vindos, convosco Carolina Damas, continuo por aqui até às 19 horas. Para já com Downtown Boys, esta chama-se Yellow Sun. Já a seguir temos ainda Father John Misty com The Payoff. São as próximas escolhas deste lado para ouvirem em rum.pt 97.5. Às 18h35 temos o Cultura Crónica, propostas culturais. Já que ontem, com muita pena nossa, não houve pop-up, mas há sempre propostas para o fim de semana aqui no Cultura Crónica às 18h35, por isso só motivos para continuarem ligados deste lado. Downtown Boys então com Yellow Sun e Father John Misty com The Payoff. Boa tarde, boa viagem e bom fim de semana.

Foi o Father John Misty com The Payoff. 16 minutos depois das 18 horas, saltamos para Benjamin. Esta chama-se Os Dias do Nada. Eu estou muito viciada neste novo disco. Saiu na sexta-feira passada, Crónicas do Monte Zeus. Os Dias do Nada é só uma das bonitas faixas do álbum, mas tem muitas outras e vale a pena ouvir por completo, porque o Benjamin escreve que é uma maravilha, diz de passagem. E há especialmente uma música que eu gosto muito, que é com a Lena D'Água, também vale a pena. Mas todas valem, por isso ouçam. Benjamin, Crónicas do Monte Zeus, esta chama-se Os Dias do Nada. Já a seguir, Tiago Vilhena com Mau Mau Bem Bem, também disco novo.

O Carmo com Controlado, ainda ontem ele tocava com Michael Knight num grande concerto e aqui canta em nome próprio esta canção, incrível mesmo para levar o ambiente lá para cima nesta sexta-feira, 26 minutos depois das 18 horas. Continuamos agora com The Check, Satisfy My Soul.

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1: E vamos ao Cultura Crónica, às 18h35. Hoje a edição é de Tiago Costa Lopes. Boa tarde. Boa tarde.
2: Olá, boa tarde. A compositora bracarense Ana Teresa Pereira estreia esta sexta-feira no Generation 4 peças para piano e violino inspiradas em quadros de Paula Rego. A jovem compositora, que atualmente estuda em Amsterdão, regressa à cidade natal para apresentar um projeto que cruza música e pintura. Em entrevista à RUM, Ana Teresa Pereira explica apresentar este trabalho em Portugal e em particular na cidade onde nasceu tem um significado especial.
3: Para mim é muito importante e eu sinto-me muito grata por estar aqui. Eu já não toco a minha música aqui há algum tempo. É uma experiência muito diferente e sinto-me que estar a transmitir peças de uma pintora portuguesa faz todo o sentido que seja cá em Portugal.
2: Aos 23 anos, já viu as suas composições chegarem a espaços de referência na capital holandesa, oportunidades que acredita não conseguir alcançar na sua cidade natal.
3: Há muitas oportunidades que eu tenho lá, ter as minhas peças tocadas em espaços que eu nunca esperava, como a Ópera Nacional da Holanda e como a Music Cabal. Há muitos sítios que eu nunca pensaria que conseguiria ter essas oportunidades e sinto-me muito feliz por ter estado nesses palcos.
2: O concerto está marcado para mais logo às 9h30 da noite no Generation em Braga. À mesma hora, a sede de Braga recebe o concerto do coro norueguês Vox Humana. O espetáculo propõe uma viagem musical através de diferentes paisagens, sentimentos e histórias da tradição coral norueguesa. Serão abordados temas sobre o vento e o clima, o mar e as aventuras de navegar, as saudações amorosas, a saudade e os pensamentos afetuosos. E terá a entrada gratuita. O espetáculo arranca às 9h30 da noite na sede de Braga, assim é que é. O Salão Medieval da Reitoria da Universidade do Minho e o Mosteiro de Tibães recebem este sábado e domingo o Festival da Ponte. A presente edição será dedicada à memória e ao legado de Rui Gama, fundador e mentor do festival. O programa procura celebrar a sua visão, o seu contributo para a música e para o ensino da guitarra, bem como a sua ligação à valorização dos instrumentos tradicionais portugueses. Ainda no fim de semana, o Espaço Cultural Piso, em Braga, vai abrir portas à comunidade para celebrar o seu primeiro aniversário já no próximo domingo, dia 4. Com uma tarde recheada de atividades, desde uma feira de arte contemporânea às exposições e música, o espaço terá entrada gratuita ao longo da tarde. As atividades iniciam-se às 2 da tarde com o Mia Algibeira, uma feira de arte contemporânea que reúne alguns dos criadores mais destacados da região. À meia da tarde, às 5, segue-se a inauguração da exposição 100 Dias do fotógrafo Alexandre Pontes. A programação termina às 7h30 da tarde com o lançamento da iniciativa Jam do Domingo. As comemorações acontecem este domingo a partir das 2 da tarde. A entrada é gratuita. O Palácio dos Biscainhos, em Braga, recebe no domingo e na segunda-feira duas iniciativas dedicadas à Veneza Barroca e ao nascimento da ópera. A programação integra o ciclo Assembleias no Palácio e começa no domingo às 4 da tarde com uma conferência e mesa redonda sobre a chegada da ópera aos palcos italianos aos teatros portugueses no século XVIII. A proposta cruza música, história e património. Já em Guimarães, o Centro de Artes e Ofício dos Fornos Cruz de Pedra celebra o segundo aniversário amanhã, dia 3 de outubro, com um programa gratuito entre as 10h30 da manhã e as 8 da noite. Com o tema de mão em mão e com a cabeça e os ouvidos ligados ao coração, o programa inclui visitas, oficinas, instrumentos em cerâmica, construção comunitária de um forno, demonstrações de instrumentos populares do Alto Minho, brinquedos sonoros e momentos musicais. As atividades são dirigidas a diferentes públicos e procuram aproximar os saberes tradicionais da criação contemporânea. O programa termina às 8 da noite com um jantar convívio. A participação é gratuita, mas algumas atividades necessitam de reserva e estão sujeitas à lotação disponível. Termina aqui o Cultura Crónica. Eu regresso daqui a pouco com mais informação. Até lá.
1: Foi o Cultura Crónica com o Tiago Costa Lopes. Nós continuamos com mais música agora. Anderson .Paak, Come Down.
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Underground com Pale Blue Eyes. Para trás, M83 com Requante-moi, Une Histoire, ainda Daft Punk e Caetranada. Convosco, Carolina Damas, assim me despeço por hoje. Estou de volta segunda-feira, a partir das 16 horas. Continuem ligados em rum.pt 97.5. Boa tarde, bom fim de semana.

0: 7 da tarde, uma happy hour, sobretudo para quem saiu às 6.
1: 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Boa tarde.
2: Olá, boa tarde. A próxima edição do Festival Internacional de Fotografia e Artes Visuais, Encontros da Imagem, dará foco sobretudo a artistas locais, com especial enfoque em Guimarães. A edição, que celebra os 40 anos da iniciativa, terá território e identidade como tema agregador e um ou mais curadores da região. Para que o plano seja posto em prática, pelo menos nos próximos 4 anos, a Associação Encontros da Imagem espera ter acesso a um financiamento do Ministério da Educação e da Desartes. Em entrevista à RUM, o Presidente da Associação de Encontros da Imagem, Manuel Santos, acredita que este apoio dará mais serenidade à produção do evento e permitirá fazer mais coisas.
3: Vai depender de uma candidatura que vamos fazer ao Ministério da Educação / Direção-Geral das Artes. Vamos apresentar um projeto para 4 anos. Se for atendida a nossa proposta, teremos condições para avançar. Se não, vamos ter que arranjar uma solução. Se esta candidatura ser vencedora, vamos ter 4 anos, fazer assim, para desenvolver um trabalho já com mais antecipação, com mais programação, com mais serenidade, direi, organizativa. O tema será território e identidade e em cada ano desenvolveremos uma temática ou temáticas, como foi o caso deste ano, com curadores convidados.
2: De acordo com Carla Bacela, vice-presidente da associação, o propósito é criar uma relação mais forte com os artistas locais.
4: Está a ser muito direcionado para trabalhar com artistas que vivem em Braga, uhum, e que desenvolvem trabalho em Braga, seja no âmbito visual, mas também nas artes mais performativas, começar a criar esta relação mais íntima com a própria cidade. Uhum. Não posso dizer nomes ainda, porque como o Manel disse, estamos aqui sujeitos à aprovação da DG Artes, mas estamos já em contacto com vários artistas daqui, para encaminhar os encontros também para criar mais relação com os artistas de Braga, principalmente Guimarães, Guimarães também estamos em conversações com curadores de Guimarães também para fazer este trabalho com artistas de lá, na própria cidade.
2: Manuel Santos e Carla Bacelar, presidente e vice-presidente da Associação Encontros da Imagem, a propósito do Festival Internacional de Fotografia e Artes Visuais com o mesmo nome. A próxima edição do Festival Internacional de Fotografia e Artes Visuais Encontros da Imagem dará foco sobretudo a artistas locais, com especial enfoque em Guimarães. A entrevista pode ser escutada na íntegra em rum.pt. Na atualidade académica, a Universidade do Minho e o Grupo Casais estão a estudar sistemas de construção que permitam desmontar componentes de um edifício e reutilizá-los noutro. O trabalho integra a Cátedra Casais, a construção na era digital e cruza robótica, impressão 3D em betão e ferramentas de desenho digital. Filipe Brandão, investigador do Laboratório de Paisagens, Património e Território e o Lab Tupt e da Escola de Arquitetura, Arte e Design do Minho, explica a proposta.
5: A ideia é fazer componentes em fábrica, impressos em 3D, que possam ser montados e desmontados, combinando as duas dimensões, tanto garantindo que eles são estruturalmente resistentes. Obviamente que também há aqui desafios a resolver neste momento, porque as questões estruturais ainda são questões em aberto. A impressão 3D ainda não resolveu totalmente a integração de reforço.
2: Filipe Brandão, titular da Cátedra Casais, Construção na Era Digital. Em entrevista no Minho ID, o programa tem reposição hoje, amanhã à 1 da tarde, na Universitária. Beatriz Sofia Correia venceu o prémio de História Alberto Sampaio deste ano. A investigadora da Universidade de Coimbra estudou a resposta à violência conjugal na Diocese de Coimbra durante a primeira metade do século XVIII. O júri destacou o contributo da investigação para conhecer a condição da mulher naquele período. A entrega do prémio está marcada para dia 1 de dezembro em Braga. A Escola de Engenharia na Universidade do Minho assinala na próxima quarta-feira 51 anos. A cerimónia está marcada para as 4:30 da tarde no Auditório Nobre do Campos de Azurém, em Guimarães. A abertura conta com o testemunho do presidente da escola, António Vicente, e o fecho com a intervenção do reitor da Uminho, Pedro Arezes. Ainda em Braga, o Centro da Juventude de Braga apresentou ontem à tarde a primeira edição do Youth Work Academy, um programa de capacitação dirigido a profissionais e voluntários que trabalham com jovens. Dividido em 4 volumes ao longo de 1 ano, o primeiro arranca já entre os dias 16 e 21 de novembro. Em declarações aos jornalistas, o diretor do Centro da Juventude de Braga, Pedro Soares, explicou alguns detalhes da programação.
6: Os volumes que propusemos, a primeira formação de educação não formal é um modelo residencial, são 5 dias de trabalho, muito intenso, difícil, muito virado para as bolsas de formadores, tanto do Conselho Nacional da Juventude como da FNAS, como outros youth workers queiram trabalhar a educação não formal. O segundo é um desafio de simulação super divertido, estimulante, irreverente, mas que constitui uma oportunidade de aprendizagem também muito forte, com base na experimentação, o plano B de um formador experimentado, o Joe Clays. O primeiro terá o Bruno António, também um formador com muitos anos de experiência, e outros formadores do Conselho da Europa que se juntam. O terceiro, uma provocação, de alguma forma, para o papel que pode ter um facilitador no trabalho com jovens, é um agente desequilibrador, portanto, também tentamos ser irreverentes na forma como apresentamos isto.
2: Palavras de Pedro Soares, diretor do Centro de Juventude de Braga, durante a apresentação da primeira edição do Youth Work Academy. Este programa, promovido pelo Centro da Juventude de Braga, tem como objetivo capacitar profissionais e voluntários que trabalham com jovens. O primeiro volume do programa arranca já entre os dias 16 e 21 de novembro. Na atualidade nacional, o consumo de combustíveis rodoviários em Portugal caiu 10,3% em agosto face a julho, fixando-se em 506 mil toneladas, segundo a Direção Geral de Energia e Geologia. A descida foi puxada pelo gasóleo, enquanto a gasolina 95 subiu ligeiramente. A quebra coincide com a subida dos preços. Em agosto, o gasóleo aumentou 6,4% e a gasolina 1,2%. Desde fevereiro, com a agravada tensão no Médio Oriente e no Mar Vermelho, o preço do gasóleo já acumula uma subida de 27,8% e a gasolina de 17,2%. Apesar da queda mensal, o consumo acumulado a 12 meses cresceu 2%. Para a próxima semana, prevê-se uma descida de cerca de 3 cêntimos por litro em ambos os combustíveis. O Governo quer escolher o futuro acionista da TAP no Conselho de Ministros de 14 de outubro. A informação é avançada pelo Expresso, que dá conta de 4 semanas intensas de negociações com a Lufthansa e a Air France. Segundo o semanário, os presidentes executivos dos dois grupos deslocaram-se a Lisboa para reuniões com o executivo português. As propostas finais foram entregues na quarta-feira à par pública, que vai agora analisá-las antes de seguirem para os Ministérios das Infraestruturas e das Finanças. Os dois candidatos comprometem-se a fazer de Lisboa uma plataforma de ligações para o Atlântico Sul. Os noticiários de hoje ficam por aqui. A informação regressa à antena da Universitária amanhã às 10 da manhã. Até amanhã.
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Ora viva, muito boa tarde, seja bem-vindo, Português Suave, de sexta-feira. Já está no ar mais uma emissão dedicada à música nacional, como é hábito nos finais de tarde, de segunda a sexta-feira, entre as 7 e as 8. Emissão de sexta-feira também, por norma, dedicada aos lançamentos, muita música nova. Estamos em fase de muitos lançamentos e por isso tenho muita coisa nova para partilhar consigo nesta sessão de sexta-feira. E além disso, também já é habitual os concertos, também a agenda de concertos, sempre com boas dicas a norte. Começamos com a Portugal, o tema que abre o disco, que foi lançado esta semana. É uma edição da Monster Jinx, este trabalho intitulado Estado Noção, que junta João Pestana e Dark Sun. Edição digital, disponível para qualquer um, basta ir ao Bandcamp da Monster Jinx. De resto, toda essa produção está disponível no Bandcamp e disponibilizada de forma gratuita. E também, além disso, em edição física, também é hábito, formato cassete, o trabalho artístico é da responsabilidade de cover. Abrimos então com a faixa que abre também esse tema, aliás, esse disco, Estado Noção, com um poema de Jorge de Sena, o retrato nada simpático de Portugal, e essas palavras a servirem então de mote para este arranque de Português Suave de sexta-feira. Há mais música nova para ouvir já de seguida. Esta chama-se Sem Alma, tema que integra o disco Música Menor Mas Feliz, novo álbum lançado esta sexta-feira, de Pedro da Linha. Traz uma série de convidados, entre os quais Camané. Faixa 6 do alinhamento. Assim que continuamos, seja bem-vindo, junte-se a nós.

A voz é inconfundível, é do nosso caríssimo Camané. É um dos convidados para o novo álbum de Pedro da Linha, Música Menor Mas Feliz, o novo disco lançado esta sexta-feira, músico e produtor Pedro Maurício, Pedro da Linha, no mundo da música, assim que se dá a conhecer, neste álbum com vários convidados, além dos que já conhecíamos dos singles de avanço, Ela Ali, também Lucival, ainda aparições de Jadson e também de Bonga num dos temas. Em breve vai rodar por cá. Outro dos lançamentos que merecem destaque é o trabalho Bandua 2, o segundo disco, como o próprio título indica, segundo disco de Bandua. Esta dupla que nos tem também trazido música maravilhosa, Edgar Valente e Pedro, aliás, e Bernardo Daddario, trabalham a recolha de músicas tradicionais, em particular das de Beiras, mas não só. E hoje dão então a conhecer o seu segundo longa duração, também com alguns temas originais. Este nasce também de uma recolha, chama-se Armeiro. Delicioso tema para assinalar então o lançamento de Bandua 2, esta sexta-feira.

Belíssimo tema este chamado Armeiro, é faixa 9 de Bandua 2, disco que é editado esta sexta-feira, novo trabalho dos Bandua. As letras essas, pelo menos nos créditos do disco, atribuídas a Manuel Ribeiro, composição musical do Bernardo Daddario e também do Edgar Valente. Nota ainda para as participações na percussão do Guilherme Kastrup e na bansúria, flauta que podemos ouvir, este som da flauta de um instrumento ligado à tradição musical da Índia, também do Paquistão, do Nepal, é tocada por Ivan Vendemiati. Belíssimo tema, Armeiro, também a passar nesta sessão de sexta-feira do Português Suave. Depois das novidades, damos um saltinho até às propostas de concertos. Música à Sombra é um evento que vai acontecer em Guimarães ao longo dos próximos dias. Amanhã também... No sábado, aliás, amanhã, domingo e segunda, recordo que segunda é dia feriado, e propõe-se a apresentar este Música à Sombra. São três propostas diferentes para três dias. No sábado, no Jardim do Claustro do Museu Alberto Sampaio, vai ser possível escutar a música de Mafalda. O concerto está agendado para as 16h. A entrada é gratuita. A autora de Guimarães está a preparar também nova edição. Em breve vamos ter novidades. Este é um dos temas mais recentes, 1 e 2.

1 e 2 é o single mais recente de Mafalda, do álbum que estará a caminho, edição prevista para este mês. Terá por título Gosto Muito de Estar Aqui. É, digamos assim, o disco de estreia desta nova fase desta autora de Guimarães, que conta no disco com a colaboração do André Júlio Turquesa e também do Yuri Oliveira. Este tema seguramente que irá ser interpretado amanhã. Recordo então, é o primeiro de três concertos de uma iniciativa chamada Música à Sombra. Junta música, árvores e património, são três concertos ao ar livre. A Mafalda toca amanhã no Jardim do Claustro do Museu Alberto Sampaio. E depois vamos ter ainda concertos no domingo, dia 4, nos Jardins do Palácio Vila Flor. Na segunda-feira, recordo, feriado, nos Jardins da Pousada Mosteiro de Guimarães, concerto de Filipa Torres. Domingo de Experience Trio. Três concertos em três dias distintos, todos com entrada gratuita. Os concertos começam às 5, às 4 tem início a recepção e também o percurso interpretativo ligado às árvores, à fauna, que no fundo está também associada a esta iniciativa Música à Sombra, que junta música, árvores e património. Acontece tudo em Guimarães. De regresso às novidades, hoje é-nos dado a conhecer novo tema dos Capitão Fausto. Chama-se Quando Vais Dormir. E vai integrar a banda sonora de um filme intitulado Casa Pequena, escrito e realizado por Ricardo Oliveira. Chega às salas a 5 de novembro. Os Capitão Fausto assinam a banda sonora e fazem parte também desta trama, que inclui ainda atores como Ana Vilela, Bárbara Lourenço ou Zeca Medeiros. Hoje é então apresentado mais um tema. Depois de escolhas, temos este Quando Vais Dormir, que vai integrar então a banda sonora deste novo filme.

Mesmo isso, mesmo sem querer, que é o título deste single, é um dos dois que o tipo Salvador Menezes lançou esta sexta-feira. Já o tinha feito há uns tempos, também tinha lançado um duplo single, Já Perdeu e O Homem das Notícias, e repete o formato. Hoje escutamos, mesmo sem querer, outro título vai passar por cá, outro tema Ninguém Vai Parar também, em breve vai rodar aqui. E todos estes temas, todas estas canções vão integrar o disco Mira, o novo álbum do Salvador Menezes, neste seu projeto solo, chamado Tipo. O disco vai sair 13 de novembro, com o selo da Discos Submarinos. Mais uma novinha a rodar neste final de tarde. E é por aí que continuamos, agora com o Philip Carlson, que hoje lança o seu EP Aquele Abraço. Ficamos com o tema Rota.

Aos poucos fomos mudando de registro, agora mais ligados no rock com esta estreia também, a primeira vez a rodar por cá, Gonçalo Gonçalves Alves, músico de Guimarães, jovem músico de Guimarães, que está também a dar os primeiros passos, são os primeiros sons que nos apresenta. Vamos ter álbum de estreia no início de 2027, este é mesmo o primeiro avanço, é a primeira amostra, chama-se Cá Para Mim. É o primeiro tema dado a conhecer por Gonçalo Gonçalves Alves, músico de Guimarães, também a rodar em estreia aqui no Português Suave. O tema foi lançado no início desta semana. Continuamos ainda a explorar música nova. Agora de Guimarães vamos dar um saltinho até Setúbal. Vamos ter com os Um Corpo Estranho, que prometem também novidades para breve. É já para o final deste mês, 26 de outubro, o disco vai ter por título Fábulas Mundanas e Outros Contos de Contar, aliás, e Outros Contos de Cantar, desta dupla composta pelo João Mota e pelo Pedro Franco. Para avanço, tema lançado esta sexta-feira, chama-se Grifo.

Já deu para perceber, continuamos ligados no rock, agora com a Mosca, com a proposta mais uma para o fim de semana alargado, e o Centro para os Assuntos de Arte e da Arquitetura em Guimarães apresenta várias propostas. Uma delas é precisamente então dos A Mosca, coletivo do Porto, que vai tocar no próximo domingo, noite que vai contar ainda também com os Ocaso. E hoje a programação musical do Bairro C tem também mais uma noite grande em perspectiva, com Sereias e Crianças ao Poder. É precisamente com Sereias que continuamos. Beber por Beber é uma das canções de Odisseia de Carlos Bizarro, no disco de Sereias. Hoje passam por Guimarães.

Beber por Beber, a voz de Adolfo Luxúria Canibal, a participar neste tema de Sereias do álbum Odisseia de Carlos Bizarro, com apresentação ao vivo hoje no Centro para os Assuntos da Arte e da Arquitetura em Guimarães, e amanhã tocam no Woodstock. É concerto solidário, é o Bailarico Rock, com as receitas a reverterem para ajudar o Barracuda, o bar de rock que está com problemas sérios nas suas instalações. Este fim de semana o Woodstock vai acolher esse Bailarico solidário com vários concertos, entre os quais Sereias hoje, mas ainda Mojo Bags, The Wires, e continua ainda na noite de domingo. Portanto, amanhã e domingo, muita música que vai passar pelo Woodstock, festa com as receitas a reverterem para o Barracuda Bar de Rock. Altura para as despedidas. Fechamos este Português Suave com mais uma sugestão para o fim de semana, também para a noite de domingo. Vamos ter no Cru, em Famalicão, a Noite Irreversível, com concertos de Navegantes da Rua e também dos Baleia, Baleia, Baleia. É com eles que vamos até a hora certa. NPC, uma das canções de Outra Vez Arroz. É a grande final de semana. Segunda-feira, mais Português Suave. Marcamos encontro. Até lá.

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8: Olá, sejam bem-vindos a mais um episódio deste podcast incrível que é o Papagaios na Cloud. Temos aqui dois convidados muito especiais que vamos já apresentar. Daniela Silva, olá, muito bem-vinda.
9: Olá, obrigada.
8: E Genário, olá, Genário Neto, também olá, muito bem-vindo. Olá. É um gosto muito grande ter-vos aqui. Deixem-me só dizer-vos que este podcast é um podcast do Teatro Oficina e também em parceria com a RUM. E normalmente trazemos aqui malta que está a passar, seja por projetos do Teatro Oficina, porque vai levar peças a palco, estreias, antestreias, ensaios abertos. Então é muito bom, porque acho que é um lugar de encontro. Nós, na verdade, para quem nos está a ouvir, só para saberem, nós também nos estamos a conhecer um bocadinho. E este podcast tem este papel que eu acho importante, que é partilharmos para quem ouve, não só processos, mas também inquietações. Onde é que estamos agora? Para onde é que pensamos levar as coisas com todas as hesitações que uma prática artística pode ter? E, portanto, este é um momento em que também serve para fazermos aqui este ping-pong, como eu dizia, sobre estes assuntos todos, mas é muito bom ter-vos cá. Assim, para apresentar muito rapidamente, a Daniela está neste momento a preparar a sua primeira criação, chama-se Ser Coda é Foda, e vamos falar sobre ela, vamos falar contigo, vamos ver como é que, o que é que Coda, que é um acrónimo para, e como é que, qual é o acrónimo para?
9: Child of Deaf Parents.
8: Exatamente.
9: Adults, not.
8: Adults, portanto... de pais surdos, certo?
9: Sim.
8: Então vamos também perceber como é que isto é algo que é biográfico da tua vida, te leva a uma primeira peça de teatro. Uma estreia no dia 22 e 23 no Espaço Oficina, portanto ponham já nas vossas agendas. E temos também aqui o Genário, Genário Neto, como estava a dizer, que é ator, é criador e também agora neste momento formador das OTO, que são as oficinas do Teatro Oficina, e já esteve hoje numa situação bastante especial, com um brevemente, com a peça Coelho Branco, Coelho Vermelho, do dramaturgo iraniano Nassim Soleimanpour, que nos vai falar também um bocadinho sobre este processo, que eu achei, pesquisando, muito invulgar. Tu é que nos vais contar estes detalhes, mas... a sensação que me deu ao ler esta peça é que ela vai contra todas as lógicas de previsão, não é? Que é o teatro ensaia, ensaia, ensaia, ensaia, leva-se... Claro que nós sabemos que o teatro contemporâneo pode trazer outras formas de desajustar ou desalinho, mas de repente esta parece-me assim um coração, agarrar o coração com as mãos. E fiquei mesmo encantada com esta peça e se calhar... Passava já a bola ao Genário para nos falar. Okay. Como está? Tu acabaste de vir do palco.
10: Pois é, foi hoje de manhã.
8: Portanto, e estás cá outra vez neste palco agora.
10: Exato. Por acaso nunca tinha vindo aqui ao pequeno auditório, é a primeira vez, então fico contente.
8: Estás a gostar?
10: Completamente.
8: Ótimo.
10: E obrigado, inclusive, pelo convite, por estar aqui. É bom. E sim, passei hoje de manhã pelo Brevemente, que foi uma... Pronto, é um projeto que eu já acompanhava há um tempo, nunca tinha visto nenhuma sessão, e por isso eu acho que estava ainda mais ansioso e curioso para descobrir o que era isso. Esse texto especificamente, Coelho Branco, Coelho Vermelho, aquilo tem muitas camadas. Então, não conhecer o texto, pegar aquele texto, abrir o envelope, de repente lidar com aquela coisa que o autor fala contigo, ator, o autor fala com a plateia, através do ator, e depois o ator também fala com... Enfim.
8: Pera lá, então o que tu queres dizer é que tu chegas a palco sem saber o texto de forma nenhuma?
10: Absolutamente nada. Recebo um documento com algumas indicações específicas. Inclusive uma delas dizia assim, tem que estar preparado, vais interpretar uma avestruz. Coisas assim muito aleatórias e que te deixam ainda mais curioso para a coisa.
8: Nada nervoso, certamente.
10: Porque eu pensei assim, então o quê? Aquela pessoa, ou aquela primeira pessoa que fala no texto é sempre uma avestruz? Eu fiquei com isso na cabeça. Mas não, ele vai passando ali por alguns exemplos e utiliza a coisa dos próprios animais e do coelho branco, do coelho vermelho para exemplificar ali o que ele quer dizer com aquele texto. É engraçado que o autor também traz como ele tem a voz ativa naquilo que está escrito. Ele traz as suas características, ou seja, ele diz que é iraniano, diz como é que são as coisas no país para ele ou para pessoas como ele ou para artistas e etc. E uma dessas coisas é a questão do viajar ou do sair do próprio país, e é engraçado que ele utiliza esse texto para tratar disso, no sentido de que, olha, eu estou com vocês nesse tempo, eu não sei que tempo é esse, eu escrevi esse texto nesse período, mas onde quer que vocês estejam, o ano que vocês estiverem, etc., eu estou aqui com vocês e quero que vocês saibam isso, e eu estou a partir desse intérprete que está aí na vossa frente, que está a ler coisas que eu estou a dizer para ele ler. Pronto, e isso foi muito engraçado e foi muito bom. Inclusive queria agradecer aos meninos que estiveram lá na plateia comigo, que eles estavam mesmo super inteirados e super curiosos comigo também, e foi muito feliz ali.
8: Uau, é que de repente é um gesto muito radical este de imaginar uma peça que não tem um ensaio, não é? Que não tem se calhar um encenador à partida, não é? Que está ali a bater, enfim, eu não sei, não sou teatro, vocês já sabem disso.
10: Sim.
8: Mas imagino muitas vezes um ensinador a bater texto ou a...
10: Exato.
8: E o intérprete que não conhece previamente um texto e que de repente lida também com o encontro com o próprio autor, não é? Com...
10: Exatamente.
8: E mais uma vez, e é uma coisa que vocês têm também em comum, também parte de uma situação biográfica muito forte para a criação artística, não é?
10: Sim. E no meu caso, como também, pronto, imigrante, né? Artista imigrante, isso é muito... Fazer essa ligação é uma coisa muito especial até. Pronto, conhecer textos que talvez eu não teria acesso se não fossem projetos como esse, nesse sentido. E para além dos próprios textos, a história desse artista também, não é? O que ele passou no seu próprio país e o que tem feito nesses últimos tempos. É, em conversa também com o Pedro e com a Cláudia e com o Bruno, soube que ele tem investido nesse tipo, vamos dizer assim, de teatro, que é engraçado também porque ele traz algumas características e estéticas que o teatro tem passado nos últimos anos. Por exemplo, a questão do espetáculo conferência, da coisa, da contação de história também, a participação do público, tudo isso da dinâmica. E eu acho que no meu caso, com Brevemente, me ajudou muito, me salvou para, né, diante daquela coisa toda nova. Foi uma coisa que eu consegui assim ficar tranquilo e livre com a participação também dos meninos e tal. Foi lindo.
8: Que bom, isso é incrível. E eu pergunto também, nesta lógica de ideias, antes de saltarmos para ti, Daniela, e porque também estive a ver um bocadinho a tua biografia e sei que tu és de onde exatamente?
10: Eu sou de Salvador,
8: da Bahia. Tu és Salvador, da Bahia,
10: sim.
8: Exatamente. E já estás cá em Portugal há algum tempo, certo?
10: Sim, eu na verdade vim em 2016, fiz um ano na ESMAI, no Porto, fiz uma espécie de intercâmbio, foi o último ano da turma, mas entretanto voltei para Salvador, me formei. E estive de volta a partir de 2021, a convite inclusive de amigos e colegas da época da ESMAI para fazer espetáculos. E é, pronto, a partir daí de 21 tenho estado aqui até então.
8: E tens estado cá. E eu consegui perceber, assim como o Pedro, que estava aqui há pouco, o Pedro Nunes, no âmbito dos Artistas de Ouro, tu também apresentaste uma peça que é uma criação tua.
10: Sim.
8: E nesta lógica também das viagens que falávamos e da distância, eu estava muito curiosa sobre esta tua peça que... corrijo-me se estiver errada, se chamava Café Pé de Passagem.
10: Exatamente.
8: Queres-nos contar um bocadinho sobre que processo artístico foi esse?
10: Sim.
8: Também é uma peça relativamente recente ainda no teu percurso.
10: Sim, sim, sim, super. Foi engraçado porque de repente eu estava com uma vontade de criar qualquer coisa. Até então a minha ideia era criar algo relacionado assim a um restaurante ou qualquer tipo de espaço não convencional que pudesse fazer qualquer coisa diferente. E comecei a pesquisas, tinha dividido basicamente essa questão de um jantar ou do almoço em etapas, entradas, principal e tal, e tinha a parte do café, e foi por onde eu comecei a pesquisa. Só que eu entrei nesse mundo do café e não saí de lá nunca mais. Fiz assim pesquisas maravilhosas, enormes, muito tempo a fazer isso, até que com aquele material todo eu tive que meio que dividir as fases do próprio café. E nesse princípio, que na verdade é a base desse espetáculo, Café Pé de Passagem, eu trouxe ali a passagem que esse grão fez entre os continentes. Ou seja, começar, entre aspas, no continente africano, depois ir para o asiático, chegar na Europa e depois, só depois atravessar para a América. E cada passagem dessa está atrelada a um evento histórico. E esse evento histórico, de alguma forma, também está atrelado à evolução política ou social do mundo em geral, mas principalmente daquele próprio continente. Então, eu dividi esse início com essa, né, com essas etapas e associei, de alguma forma, cada etapa dessa, cada viagem dessa que o grão fez a uma espécie de estética teatral, como se também o teatro e a história do teatro, ele passou pela sua jornada, como se ele passasse assim como o café passou de um continente para outro, o teatro também foi passando de acordo com toda a questão social e política do mundo, né, pronto, no seu determinado momento. E associei coisas assim, ou seja, há uma conferência, há uma pessoa que vai lá falar de um assunto que é beber café perpetua o racismo. Foi uma frase que vi num artigo de um site norte-americano e aquilo bateu pra mim, tipo, peraí, então, hã? Calma, deixa ver muito bem como é que isso funciona, então deixa me entender um pouco a história do café, por que que dizem isso. Enfim, então parte dessa premissa e de repente essa pessoa que está fazendo essa conferência é assombrado por pessoas que vêm do seu passado. Então de repente dois camelos entram a discutir do café porque, pronto, os animais é que descobriram o café, mastigavam aquela fruta e ficavam com muita energia, então os monges aqui iam saber o que era aquilo. Foi basicamente assim, a lenda do café basicamente é essa. essa trajetória do café junto com o teatro. A pessoa que fazia a conferência era assombrada por camelos, era assombrada pelo próprio Luís XIV, pelo rei francês. Então é assim uma mistura de uma brincadeira com o teatro e com a história. E pronto, e com essa pesquisa que também, sendo uma pessoa não branca e brasileira e tal, trazer essa coisa do racismo atrelado ao café era um pouco interessante. E até eu próprio queria descobrir que caminho é esse. Enfim.
8: Sim. É mesmo interessante pensar como é que os alimentos carregam histórias inacreditáveis.
10: Completo, sobre, que nós nem temos noção.
8: Não temos noção, porque são sociais, que são políticas, que têm, que mudaram muitas vezes, quer dizer, eu acho que todas as vezes mudaram aquilo que é muitas vezes a identidade gastronómica de um lugar.
10: Exatamente.
8: Como é que se faz, como é que se prepara, de onde vem, como é cultivado. Olha, nós estamos numa região que é do Val do Ave, de Guimarães.
10: Uhum.
8: É uma região historicamente povoada pela indústria têxtil, e o têxtil também carrega a sua própria história. Onde é que era cultivado este algodão? De onde é que ele vinha? Quem é que o cultivava?
10: Portanto, com certeza,
8: esta história de extração antiquíssima, não é? Que forma cidades, identidades.
10: Exatamente.
8: Poder económico, desenvolvimento industrial, e de repente aquilo de ser a capital do têxtil, isto tem uma história. E qual é a origem destas coisas todas, não é?
10: Sim,
8: qual
10: sim.
8: É a história que nós de repente só esquecemos, porque aqui são classes operárias a trabalhar nas fábricas, mas que continuam essas memórias, isto para fazer um paralelismo com a história longa e estas viagens que falavas, os cursos, as jornadas, não é?
10: Sim.
8: Que de repente ficam, quando se recuperam, elas trazem-nos mesmo puxamos um bocadinho o tapete.
10: Sim, sim, exato. E eu lembro que também pensei muito sobre essa questão de coisas tão comuns na nossa rotina, não é? O café, por exemplo, está sempre ali, nós nem temos a noção do que é que, de onde é que isso veio. E também, principalmente na relação com a coisa do racismo, e pensar sobre isso, a questão do ir buscar mesmo a informação sobre as coisas.
8: Uhum.
10: Para além de só achar ou só ouvir falar que aquilo é assim, ou que aquilo foi descoberto assim, ou etc. Ou seja, a pesquisa que eu fiz também me colocou nesse lugar. Tipo, ok, eu vou saber as informações dessas coisas, entre aspas, mínimas, que fazem parte da nossa rotina todos os dias. E isso também é muito, de alguma forma, com esse projeto, que é um projeto que, na verdade, esse espetáculo é só a primeira parte, eu pretendo continuar, porque eu chamei isso tudo de café enciclopédia, ou seja...
8: E esse nome eu adorei.
10: É. Café enciclopédia, ou seja, quase que fazer uma enciclopédia sobre temas.
8: Uhum.
10: Que vai também de encontro um pouco com o teatro documental, que é uma ramificação do teatro que eu gosto muito. E associa, inclusive, fatos e notícias e coisas e tal.
8: Uhum.
10: Por isso dei esse nome e pretendo continuar aí, principalmente com essa coisa de ir buscar mesmo a informação sobre a coisa e trazer, pronto, usar. Sim. O teatro para isso.
8: Sim, e o enciclopédico depois é muito também uma lógica cartográfica de pensar qualquer coisa, não é?
10: Sim.
8: Como é que eu vou acumulando informação, por muito estranha entre si, porque de repente parece que ele está a olhar para uma banalidade, que é a banalidade dos dias, do café, que se toma todos os.
10: Sim.
8: Dias, e se procura também a sua estranheza de alguma.
10: Claro.
8: Forma. E como é que encontras material para ir acrescentando, e como é que as coisas estão sempre em movimento e vão... Enfim, há uma lógica muito interessante nesta na acumulação da informação.
10: Sim.
8: E como é que ela, de repente, toda ela é colocada em palco entre documental, entre biográfico, entre aquilo que é ficcional, porque imagino que também haja uma
10: com
8: parte
10: certeza.
8: Ficcional.
10: E autoficção, também trabalhar autoficção, sim.
8: Muito, muito interessante essa parte toda. E isso, se calhar, eu até usava para fazer aqui uma batatinha aqui à nossa querida Daniela, porque estava a pensar como é que de alguma forma isto também se toca com a, parece-me a mim, no teu processo artístico. Vocês estão em fases, se calhar, diferentes na vossa vida e momentos de criação, talvez. Daniela, tu estás com a tua primeira criação, portanto, se tiveres dúvidas, pergunta já aos
11: netos. Eu usava
8: vou
11: anotar
8: isto. Já. Pegas num bocadinho, exatamente. Pergunta já como... Porque eu acho muito interessante esta ligação que vocês também, se calhar, podem ter. Como é que algo que pode ser biográfico, algo que pode ser ficcional, como é que se agitam todas estas partículas para levar a palco. O Genaro, tu interessa-te muito também pensar, se calhar, sobre o dispositivo do teatro, parece-me que é também um bocadinho um agitador, um provocador. Vamos ao teatro contigo e saímos lá a pensar em coisas que não estaríamos a pensar antes.
10: Sim, sim, sim. Eu acho isso importante também dentro do teatro, né? A reflexão, de alguma forma, ela está ali. Inclusive, agora, pronto, conheci a Daniela também hoje e só de ouvir o título do projeto e como isso acontece, isso já me dá mesmo a curiosidade da coisa, de saber daquilo, de saber um pouco mais sobre esse assunto.
8: Uhum, claro.
10: Que também é uma, de alguma forma, é um assunto que faz parte da nossa sociedade, não é? Faz parte de nós, no geral. E nós, muitas vezes, não temos informações sobre, sobre as coisas e muitas vezes também nem vamos atrás.
8: Não vamos atrás.
9: Sim.
8: Sim, é verdade.
9: Sim.
8: E, Daniela, sobre esta tua experiência pessoal...
9: Na verdade, começa com uma criação crítica também, no Teatro Oficina, mas na altura trabalhei eu e o Ricardo Pinho com a Janaína Leite,
8: uhum.
9: onde éramos um casal, ou seja, nós somos um casal na realidade, mas éramos a trabalhar o casal real, mas o casal ficcional, como é que lidávamos com essas duas matérias. E na altura nós chamamos os nossos pais a palco e entrevistamos. E eu entrevistei os meus pais em língua gestual, mas não houve nenhum momento da conversa onde eu traduzi. Ou seja, ninguém do público sabia realmente o que é que nós estávamos a falar ali. E esse momento levou a muita conversa e a muita curiosidade, que fomos falando, e também cresceu aí o meu entusiasmo por se calhar escrever esta história. E o Ricardo também na altura disse, ah, tens mesmo que escrever sobre isto, e outras pessoas também estavam a assistir. E então também na outra criação crítica com a Ligia Soares tive a oportunidade de apresentar pela primeira vez o meu texto, e agora no aniversário em apresentar. Então acho que surge da curiosidade das pessoas em ver um momento onde não perceberam nada. E como é que eu pego no que não perceberam e levo a palco. E eu gosto dessa ideia de levar as pessoas a não perceber, se calhar mais do que a perceber.
12: Uma ideia também se calhar de cifra ou de códigos ou
9: Sim.
12: de... Como é que, estou eu aqui a pensar, não é? Como é que nós nos relacionamos com uma língua que desconhecemos em absoluto? E claro que poderá haver nas pessoas que te estavam a ver, alguém que conhecesse até alguns desses códigos, não é? De linguagem. Como é que eu me relaciono? Onde é que eu vou colocar a minha atenção, não é?
9: Sim, pois é uma língua muito visual, não é?
12: É uma
9: então
12: língua...
9: as pessoas têm que estar a ver, não podem ouvir só. E isso é curioso, neste caso faz... Eu acho que é um esforço maior do que eu estar a ouvir e a imaginar outras coisas. E ali não, tenho que estar mesmo a ver para perceber. E eu achei engraçado, porque outras... Ou seja, há gestos que são muito similares e são parecidos ao que realmente é, mas há outros que são muito distantes e que as pessoas inventam coisas. E eu também gosto disso, não é? O que é que as pessoas imaginam que aquela conversa seja. Então também me levou para esse lado de codificar a linguagem e como é que a língua gestual pode... é codificada por uma pessoa ouvinte que nunca teve relação.
12: Claro. O teu título é exatamente o que o Jornar estava a dizer, é um título que também nos agarra logo e nós sentimos que vem... há qualquer coisa que te vem dos ossos, não é? Um...
9: Sim, é uma coisa muito... A primeira vez que eu escrevi veio de algo de muita raiva, não é? Okay. Agora vocês vão me ouvir. Quer vocês queiram, quer não, vocês vão me ouvir e
12: vocês
9: eu vou dizer.
12: Quem? Já agora.
9: Sociedade pública em geral.
12: Fora, né?
9: Fora.
12: Vocês, quem
9: vocês
12: aqui.
9: Os meus pais também, vocês vão me ouvir.
12: Ok.
9: E eu vou dizer tudo aquilo que eu tenho para dizer que nunca disse, como coda, não é? Porque eu, na verdade, vivi o mundo através deles. Ou seja, eu sou uma minoria dentro daquela minoria também. Não colocando como uma minoria. Mas, ou seja, como é que é a minha visão do mundo? Porque eu vivi dois mundos. Vivi o mundo ouvinte e o mundo não ouvinte. E como é que eu ligo e como é que também formou a minha pessoa, no modo geral.
12: Claro. Pois, nós falávamos deste acrónimo que é CODA, que é Child of Deaf Adults, que é uma pessoa ouvinte, filha de pais surdos.
9: Sim.
12: É isto que significa,
9: sim,
12: não é? Da forma que conseguimos, não é?
9: Sim.
12: É sempre o problema das traduções, não é? Este espetáculo que vai ter uma estreia, como falávamos, tu dizias-me, porque vocês forem ao site da oficina, aqui falando para a plateia, se forem ao site da oficina, vocês vão encontrar esta programação e vão encontrar LGP, Língua Gestual Portuguesa. O que é que nós, porque muitas vezes algumas peças, não são todas, também isto é interessante perceber, por questões de acessibilidade, algumas peças têm LGP, outras não têm LGP, a Língua Gestual Portuguesa, mas eu pergunto-te, esta não é uma peça que tem o LGP como... por acessibilidade, não é? Tu utilizas isto de outra forma.
9: Sim, na verdade, e fui-me apercebendo ao longo deste projeto, o LGP foi a minha primeira língua. Ou seja, não foi a língua portuguesa, foi o LGP. Eu aprendi a comunicar primeiro com as minhas mãos e só depois aprendi a falar. E então é curioso pensar também, porque as minhas memórias são muito falhas, não é? Eu acho que todos nós, as nossas memórias são todas ficcionadas, de certo modo, porque a mim, é o meu ponto de vista sobre algo que aconteceu. Porque os meus pais têm outro ponto de vista sobre esta mesma situação.
12: Isso é mesmo interessante, porque sendo pessoa ouvinte,
9: sim,
12: és filha de pais que comunicavam contigo com uma língua gestual,
9: sim, sim,
12: portuguesa. De facto, a comunicação aqui para ti, não sei se ela se bifurca, como é que tu a...
9: Não sei, eu acho que agora fui unindo as duas coisas. Também, eu quando era mais nova falava muito com as mãos e tal, sempre assim. E agora com o teatro fui aprendendo a limpar e sou muito mais quietinha, porque era muito estranho.
12: Mas o teatro está-te a pedir para limpar? Não.
10: O teatro pede cada coisa.
12: O teatro. Temos que ter cuidado com o teatro, afinal.
9: No início pensei que não fosse eu a fazer a língua gestual, até porque tenho uma intérprete comigo, porque a minha língua gestual é diferente da língua gestual que é exposta na televisão, ou oficial, a que está no dicionário. Porque, na verdade, os gestos foram-se atualizando, então os meus gestos já são um bocadinho desatualizados, são gestos que os meus pais usam, que as pessoas das idades dos meus pais usam, e então quando eu vou falar com uma geração mais nova, para mim já é, o que é que estás a dizer? Eu não estou a perceber, calma.
12: Ah, então é exatamente igual com uma língua portuguesa, em que de repente estás a falar com um miúdo de 16 anos e ficas, eu, claro, fico à toa que não sei o que é que...
9: Sim.
12: Que palavras, de onde é que estão a chegar estas expressões? Portanto, a língua sofre da, sim, mesma forma.
9: Exatamente.
12: Adaptações geracionais, não é?
9: Então, também ter esta intérprete comigo aqui vai-me ajudar a chegar também a um público mais novo, que já passou por outras experiências que os meus pais não passaram, não é? É uma sociedade que abriu-se mais, foram mais incluídos, de certo modo, e então também quero jogar com essa coisa de o que é novo, o que é antigo.
12: Eu gostava só de fazer mais uma pergunta em relação a este processo todo, que tem a ver um bocadinho com o teu conforto e desconforto, porque tu dizias, isto veio de um lugar de raiva.
9: Sim.
12: Portanto, isto vem de um lugar de... Tem coisas para dizer, mesmo que sejam ditas, através da língua gestual portuguesa, obviamente, mas há nuances, há níveis, tu vais passando por frustração, passas por outras emoções, crias algum,
9: sim,
12: tipo de reconciliação com... Quais são essas...
9: Ou seja, eu acho que parte do início de uma raiva e de uma frustração e de um lado muito cruel, que é... Eu nunca me pus em primeiro lugar, foram sempre os meus pais, como não é... A sociedade não está propriamente evoluída, não há intérpretes nos hospitais, ou seja, eu fui sempre esta mediadora entre eles e o mundo, como é que eu agora me coloco em primeiro lugar? E isso cria uma frustração imensa, porque quase toda a minha vida nunca fui o primeiro lugar. Mas eu também acho que parte de uma coisa de amor, não é? No final, é porque eu gosto muito dos meus pais.
12: Porque também é isso, há alguma... O facto de é uma peça que tu fazes em língua gestual portuguesa, que também parece uma carta de amor.
9: Sim.
12: Uma carta de amor a uma proximidade. Eu poderia fazer isto de uma outra forma?
9: Sim, é isso. Obviamente vou falar as duas línguas, não é?
12: Sim.
9: Mas eu acho que os momentos, se calhar, mais frágeis para mim vão ser os momentos de amor que eu vou falar em língua gestual.
12: Uhum.
9: Acho é o que me leva mais a casa, se calhar.
12: Boa.
9: Não é?
12: E tu achas que esta peça também pode ter, isto também te lanço um bocado para os dois, na verdade, que é o poder que esta peça também pode ter em termos de representatividade, de levar a palco uma peça de alguém ouvinte, filha de pais surdos, que de repente também traz estas questões para pensar sobre elas, que é eu partilho convosco todo este... turbilhão emocional, que é também uma prática artística, que também é meu, mas também se calhar é vosso, de muitos de vocês que podem estar ali, não é? Nós tentamos que a sociedade seja cada vez mais acessível, mais inclusiva, nos museus, na experiência da obra de arte, na experiência das artes visuais. Quer dizer, há aqui uma série de questões que às vezes, como é que nós abrimos mais e como é que criamos de repente ressonâncias com públicos que vão estando muitas vezes afastados, não é? São colocados de...
9: Sim.
12: Não, mas esperem que isto ainda não... Ainda não, não chegou a vocês, mas a intenção... Percebes o que eu quero dizer?
9: Sim,
12: há estamos anos-luz ainda de criar uma acessibilidade que funcione verdadeiramente para todos os públicos nas suas diferentes dimensões. Era isso que...
9: Sim, eu acho que também vai ser sempre muito difícil criar uma acessibilidade para toda a gente.
12: Uhum.
9: Porque falo pelo mundo não ouvinte, não é? Eles têm a própria visão do que é a realidade, do que é a sociedade, como é que o mundo funciona. Então para eles também é muito difícil criar uma ligação com um mundo que não entendem, não percebem, que não têm uma ligação. E se calhar o mundo das artes visuais, do teatro, parte também por pessoas não ouvintes começarem a criar. Porque existe vai começar a existir uma correlação. Porque aqui em Guimarães vê-se, quando há a língua gestual nos espetáculos e quando é divulgada, vemos para aí umas 40 pessoas na plateia que são surdas. Porque querem muito vir. E pela primeira vez têm essa oportunidade, não é? Mas é isso, eles se calhar no final não percebem tanto como se fosse alguém do mundo deles a falar com eles. Porque é uma coisa distante, não é a mesma coisa. Eu posso explicar o meu problema, mas o problema deles não é mesmo. Eles não conseguem criar uma ligação. Então eu acho que, na verdade, só vai haver algo inclusivo quando essas pessoas passarem também para o meio artístico.
8: Quando estiverem em palco, quando estiverem, a produzirem as suas próprias peças.
9: Sim. Porque eu acho que depois vai ser para nós é perceber o que é que eles estão a dizer, porque eu não entendo, como pessoa ouvinte, as dificuldades que entendo quando ele explica, mas não consigo viver, nem consigo experienciar.
10: Projetos e criações como esse, para mim, são mesmo tipo políticas públicas. Eu acho que um projeto como esse da Daniela, tipo, ele devia ser mesmo ouvido pelos políticos da cidade, pelos políticos até do país. Tipo, isso engrandece cada vez mais a cultura e a sociedade mesmo, não só dessas pessoas especificamente, que sim, sofrem muito até nas artes para poder ter acesso às coisas, né, que querem ver, mas ao nível nacional de nem é respeito, mas é de implementação daquela pessoa na sociedade, não é? Da pessoa, enfim, não só dela, mas de nós também, de alguma forma. Estávamos, não sei se alguma vez na minha vida já ouvi falar, a primeira língua que eu aprendi foi a língua gestual, e só depois, isso é incrível, tipo, nunca, a maioria das pessoas provavelmente nunca parou para pensar nisso. E acho super importante mesmo. Acho que, tipo, isso já é também uma coisa minha. Eu sou muito, gosto muito de estar atento nessas coisas políticas, porque eu acho que a política precisa estar um pouco mais atenta às coisas, às artes principalmente. Eu sei que há situações e momentos difíceis, no sentido de, pronto, tanto no Brasil como aqui também, o período é complicado, principalmente para as artes e tal, mas projetos como esse são mesmo assim uma lufada de ar fresco e de uma certa resistência que tem que acontecer, e que é só engrandece mesmo a vida de qualquer um que passe por isso, seja dentro do projeto, na criação, ou seja na plateia.
8: Uhum.
10: Incrível. E só fazer aqui um comentário muito rápido, que da ignorância da coisa, não é? Eu quando cheguei aqui em Portugal é que descobri que Libras, por exemplo, que é a sigla da língua brasileira de sinais, que Libras era a sigla da língua brasileira de sinais. Eu achava que Libras era a sigla mundial para a linguagem gestual.
8: Sabes que eu tive exatamente a mesma percepção. Foi recente, não foi agora, mas foi quando, pela primeira vez, aqui no CIASG, é o Centro Internacional das Artes de Guimarães, aqui.
10: Sim.
8: Começou-se a fazer um programa também com a Associação de Surdos, pessoas surdas, e de repente eu fazia visitas guiadas a obras de arte. E não, como não fazer esta comunicação. E de repente a língua gestual portuguesa é a língua gestual portuguesa. No Brasil é uma outra, ou são, é uma outra língua.
10: Isso é, eu também fiquei assim, e eu assim, meu Deus.
8: E este é um desconhecimento que nós temos, lá. Sim. Está, precisamente porque é como se houvesse uma separação, não é? Não há contacto, não comunicamos também de uma forma. Estes detalhes que têm a ver com a própria cultura. As palavras que são ditas em língua gestual portuguesa têm muitas vezes a ver com contextos daqui, tipo, do território.
10: Uhum.
9: Sim, porque às vezes os gestos mudam de território para território. Em Lisboa há gestos que são diferentes do Porto. Então também, por exemplo, na televisão, as pessoas da geração dos meus pais às vezes não compreendem muito bem o que é que a intérprete está a dizer, porque ela está a falar com um sotaque de Lisboa.
10: Ai, meu Deus, isso
8: estamos
10: é muito incrível.
9: Então é engraçado. Sim. Essa... Porque mesmo em Portugal, que é um país tão pequenino comparado com o Brasil, existe uma diferença de territórios, que é diferente de país para país, porque apesar de haver um dicionário onde depois toda a gente, a Associação Nacional dos Surdos, se juntou para fazer o dicionário, porque havia realmente muitos gestos iguais, mas há aqui nuances que são realmente diferentes. E, por exemplo, num dicionário às vezes diz pontual 1, pontual 2, e são, significa a mesma coisa, mas são dois gestos diferentes.
12: É mesmo muito, muito interessante.
10: Muito.
12: E lá está, no Brasil dizias que se chama Libra.
10: Língua Brasileira de Sinais, Libras.
12: Libras, exatamente. Língua Provavelmente Brasileira de Sinais. Acontecerá o mesmo no Brasil, com diferentes gestos do Nordeste para.
10: Com certeza deve haver. E para além disso, essa. Quase como essa improvisação, não é? Do tipo assim, sei lá, eu não sei como é. Eu fico a imaginar as expressões mesmo de cada região, como é que aquelas pessoas fazem aquilo e fazem essa diferença. Nem isso, inclusive, eu sabia. Ou seja, a diferença, ali as regiões, os sotaques.
9: Sim.
10: Só de chamar sotaque, para mim, já é mesmo uma coisa que...
9: Sim, eu também aprendi há pouco tempo, eu fiquei assim, como é que existem
10: pois
9: sotaques?
10: Pois é, encaixar isso é... Mas saber isso, para mim é maravilhoso, é engrandecedor mesmo saber isso.
12: Sim, é mesmo. Também fiquei na altura bastante interessada em saber mais e também perceber como é que de repente estruturas, e estávamos há pouco a falar, claro, a cultura em países que Portugal não tem, tradicionalmente nunca investiu muito na cultura. Nunca. Uhum. Isto já é antiquíssimo. E de repente nós percebemos que hoje o facto de se continuar a investir menos na cultura não é uma coisa recente. Então, é mesmo importante, os artistas fazem esta reflexão, não é? Mas a importância que a cultura tem para pensar sobre identidade, território, minorias, todos estes assuntos que são levados a palco, ao espaço expositivo, seja lá onde acontecem todas as formas de arte, não é? Permitem-te mesmo refletir sobre questões sociais que, de outra forma, muitas vezes também não teriam essa mesma visibilidade e depois elas nunca são, e corrijam-me se acharem que... Acho que as formas de arte, elas têm sempre algum estranhamento. Elas nunca são a realidade. Elas nunca são o que se passa fora daquele lugar de simulacro, não é? Do ensaio. Elas podem fazer uso do documental, do biográfico, elas podem fazer uso de tudo, mas elas trazem uma outra coisa. É qualquer coisa que não se explica na sua totalidade, e ainda bem, porque é isso que nos cria, primeiro, uma possibilidade, é um estranhamento, e depois é a possibilidade de qualquer um de nós de se relacionar com, de formas totalmente dispares. E por isso é que, sim, às vezes as artes dizem, mas eu não entendo como se houvesse uma mensagem, um código, portanto uma tradução exata com que se pode medir a metros ou com... Não se pode. Não há esta tradução imediata das artes. E ainda bem, é como ler um poema, e às vezes a escola não tem esta tendência de explicar os poemas, eu percebo, tinha que ser ali às vezes verso a verso, olhar para a, sim, coisa, mas se ele se estanque, se conseguimos fixá-lo de alguma forma, não perderá ele toda a sua potência mágica de nos tocar de formas que só nós sabemos, e isto tem a ver com o encontro, não é? Este,
10: sim,
12: o lugar do encontro que pode permitir de formas muito estranhas entrar pela alma adentro e, olha, uma coisa nova que me transforma.
10: Sim.
12: Poder transformador. Portanto, acho que a arte tem isto que nós, enfim, sem ela, como saber quem somos?
10: É um segredo qualquer, não é? É uma magia qualquer. Sim,
12: sim, e eu estou-vos a ouvir a falar sobre questões que são, obviamente, mesmo muito vossas, e como é que é uma outra camada também de entendimento, de conhecimento, de fazer. De produzir conhecimento e também de vos conhecer a vocês. É assim, são várias camadas em velocidades diferentes, meio cruzadas umas nas outras, que eu acho bastante uma forma entusiasmante de pensar sobre o que fazemos. E nisto, pensando sobre o conhecimento também, e pensar sobre como é que tudo isso são manifestações artísticas, mas também formas de conhecer, formas de encontro. Genária, tu estás neste momento com as Otto.
10: Sim.
12: Não sei exatamente há quanto começaste, mas eu ia-te perguntar isso. Há quanto tempo é que te atiraram?
10: Sim.
12: Foi o Bruno ou foi o Pedro?
10: Foram os dois.
12: Foram os dois. Um de cada lado, agarraram-te pelos braços e disseram: anda, Genário, connosco, vamos para as Otto. E o que é que significam para ti estas Otto, estas formações? Como é que se faz este acompanhamento?
10: Isso foi tudo muito novo para mim mesmo. Tipo, eu nunca tinha entrado assim nessa coisa do formador e tal, de uma forma tão... Né, tão forte como nesse caso, ou seja, um módulo gerido por mim e tal, nunca tinha acontecido em outros projetos, sim, coisas inclusive até mais com crianças do que com próprios estudantes e tal, apesar de que eu fico também ansioso por trabalhar de alguma forma com essas pessoas que são mais novas, mas que estão a começar ali uma profissão que é a minha também, não é? Então eu acho que, como eu nunca tive muita experiência com isso, para mim o meu principal foco será, vamos dizer assim, ou pelo menos foco de pensamento sobre o que é que eu vou levar, eu acho que em primeiro lugar passar um pouco o que eu fui aprendendo em tudo, porque de alguma forma é. Vamos dividir assim, ou seja, a coisa teórica, a coisa que se aprende numa faculdade, ou que se aprende num curso e tal, mas depois também tem um lado que é a vivência, a experiência, não é? Com certeza vou voltar ali com eles e em algum momento vou falar, olha, tem gente que diz que isso é assim, assim, assim, mas esqueçam. Vão por esse lado, porque às vezes é salvo quem puder. Mas eu acho isso engraçado. Pronto, o Bruno e o Pedro me convidaram. Tem ali a primeira sessão, vamos dizer assim, dos modos, ou seja, uma coisa mais introdutória, uma coisa mais, né, improvisações e jogos e tal. E mesmo assim, eu acho que por ter esse tema também é possível nós estarmos ali numa reunião, vamos dizer assim, em que muitas coisas podem ser faladas e muitas dúvidas podem ser tiradas. Também prezo muito pelas coisas mais básicas ali do teatro, que às vezes nós vamos esquecendo ao longo do tempo. Ou seja, tava até a brincar com o Bruno e tal, ele, olha, faz o que você quiser, não sei o quê, só não faça as aulas todas zip, zap, zoom. Eu.
12: Traduzindo?
10: É um exercício, pronto, assim, simples, mas que envolve muito a coisa do grupo, a concentração. Aquilo é passar uma energia ou passar um movimento para o outro que responde da mesma forma ou responde diferente e isso causa, pronto, uma coisa. Bom. Então são exercícios super básicos, só que às vezes nós vamos trabalhando tanto e trabalhando em outras áreas e trabalhando com outras coisas para sobreviver e tal, que às vezes não vamos esquecendo isso, porque está sempre no âmbito da formação, ali na base mesmo, mas nunca mais vamos fazendo isso. Essas coisas tão simples, esses exercícios tão simples. A mesma coisa uma análise de texto, ou seja, você ia ali no texto, dividir aquele texto em unidades, ou seja, em assuntos, aquela cena em assuntos. Qual é o verbo principal daquela coisa, daquela frase? O que é que, sabe? Essas coisas básicas que nós vamos estudando e depois isso vai se perdendo. E eu acho isso super importante no começo de uma formação, porque isso depois vai resultar e vai desaguar em milhões de outras coisas. Na própria articulação, na própria dicção, no próprio sentido e textura e tom de fala. O estudo de texto dá tudo isso também. Pra, ou seja, para além dessa coisa dos exercícios básicos, que nós já não vamos há muito tempo, essa análise de texto que eu gosto muito de fazer, eu sou virginiano, então
12: eu
10: adoro essas coisinhas, assim, né? Coisinhas bem organizadas e tal. Para além disso, eu acho que a questão ator não, mas intérprete criador, ele cada vez mais, essa questão cada vez mais tem né, surgido e tem florescido por aí, acho super importante. Então, sim, vamos fazer jogos e improvisações para o corpo, sim, para não sei o que e tal, mas e a escrita também? E a pesquisa também? Será que não podemos brincar um pouco numa das aulas? Uma coisa simples, só para se experimentar de que sim, eu posso ter uma ideia, eu posso ir atrás dessa coisa através da minha pesquisa e depois, como eu vou transformar essa pesquisa numa criação, pronto. Se eu conseguir, se aquilo vem de uma forma muito natural, boa. Se não, eu pelo menos tenho um material para levar para uma pessoa que, olha, como é que eu posso fazer isso? Ou então para escrever numa bolsa ou numa coisa e tal. Uhum. Acho super importante e eu acho que como esse, no caso, esse módulo que eu vou dar também faz parte assim, da coisa mais inicial, como eu estava a dizer, eu acho que pode ser dado assim, de uma forma muito tranquila, né? Mesmo de conversa ali entre pessoas que, querendo ou não, são ou vão ser colegas de trabalho, porque na nossa profissão é assim, nós temos colegas de, né, 5 anos e de 100 anos.
9: Claro.
10: E ainda bem. Eu acho que, por ser um ambiente assim mais tranquilo, eu acho que as aulas e os encontros vão ser muito bons para mim também, de voltar um pouco a essa coisa, sair um pouco da correria dos anos, né, de trabalho. Uhum. E estar em contato com essas pessoas que, de alguma forma, eu nunca disse assim isso muitas vezes, mas hoje já tenho 32, então posso dizer assim que já não sou da minha geração. Enfim.
12: isto é um conselho, por acaso, eu estava a ouvir e acho que é válido para todas as práticas artísticas, as tantas, que é aquilo, há uma sensação às vezes de, às vezes depende dos artistas, não é, mas de meio de pânico, de parece que começamos de uma folha vazia. E nós nunca começamos de uma folha vazia, mas às vezes é, como é que eu agora lanço qualquer coisa? Mas esse terreno que tu que tu vais estimando, não é? Que tu vais, através da escrita, da pesquisa, das entrevistas, o que for, de onde é que... Isso é logo um terreno fértil para tantas coisas, não é? Parece que fazendo essa parte, criando esse terreno onde estamos e vamos, a seleção, a escolha, dali poderiam sair não sei quantas peças diferentes, não é? De repente.
10: É verdade, com certeza.
12: E nunca, e isto acaba por ser um terreno tão... É sincero, primeiro, porque vem de um lugar que nós, que nos interessa de facto.
10: Exatamente.
12: Trabalhar sobre. E de repente não é, todo nada, assim, ai, como é que eu agora lanço? Vou buscar a onda, olhar para as estrelas. Poderia ser, olhar para as estrelas e esperar que venha...
10: Podia ser uma coisa, claro.
12: Bem, tudo poderia ser.
10: Tudo poderia ser.
12: Mas é muito interessante percebermos que há, de facto, há fases de trabalho que podem criar, se calhar, mais conforto, mais, não sei qual é a expressão correta, mas que, de facto, uma formação como tu imaginas, e também se calhar tem a ver com o teu próprio modus operandi,
10: exato,
12: não é?
10: Como artista. Eu acho que todas as vezes que passei por isso, assim, de alguma forma... Foi muito engrandecedor para mim, foi enriquecedor mesmo. Eu estava quase como se eu tivesse ouvido, vamos dizer assim, aulas e teorias sobre coisas, principalmente mesmo no teatro, né? Porque às vezes, dentro de pensar o teatro dentro da academia já é uma coisa específica.
12: Uhum.
10: Né? Essa coisa de levar o teatro para isso, para o estudo da coisa e tal, é uma coisa muito específica. Eu acho que dentro da academia, do mundo todo no teatro, tem muitas coisas boas, ou seja, pessoal então que escreve artigos e coisas novas e, enfim, novas ramificações. Isso eu acho que pro teatro é o que vai renovando o teatro de alguma forma. Mas o teatro não pode ser só a academia, eu acho. Ou seja, aquilo deve servir de base para as outras coisas que vão florescer depois. Só que eu acho que o problema muitas vezes é que isso não é dito para os alunos, talvez. Então eu acho que nessa, numa pessoa que já está a sair de uma fase da vida para entrar numa outra, essa outra já está atrelada ao ser adulto e já começar a fazer a sua vida uma vida, né, boa, que tu vais ter daqui a 10 anos toda uma estabilidade, não sei o quê. Eu acho que isso, talvez trazer essa coisa mais sincera de estar com eles e dizer, olha, não é bem assim de todo, ou não precisa ser assim, ou pode ser de outra forma e tal.
12: Uhum.
10: Eu acho importante.
12: Abrir as possibilidades, não é?
10: Exato.
12: Abrir um bocadinho o campo e o horizonte até,
10: sim,
12: onde é que
10: sim,
12: as coisas já, podem
10: já
12: caminhar.
10: É tão difícil, já é tão difícil dentro da cultura, e não só, claro, mas já é tão difícil que eu acho que mais vale acalmar um pouco e pensar outras possibilidades e pronto.
12: E brincar também com elas.
10: Sim.
12: Isso é um... Acho um... Ótimos conselhos. E Daniela, estava aqui a ouvir também o Genário e a pensar, para ti como criador e assim, primeira peça, quais estão a ser as tuas maiores inquietações neste momento? Estás assim a ter alguma coisa que esteja a ser mais difícil no processo ou que te esbarres mais vezes? Aqui qualquer coisa que não está a fluir ou que estou sempre a deparar-me com o mesmo problema? Eu nem sei se é assim que se pensa.

0: seja, foi escrito para teatro, mas agora fazer um agora torná-lo um texto realmente de teatro é outra coisa, que é pegar um texto que já está escrito e começar a fazer alterações e mudar, e mudar, e mudar.
1: Uhum.
0: Eu acho que isso é o que causa dores de cabeças. Como é que pode funcionar? Ai, isto não está a funcionar. Voltar à ideia inicial. E claro, às vezes a ideia inicial já corre mal por si. Então é como eu posso reinventar esta coisa 500 vezes para que chega um produto que, ok, isto está a funcionar, vamos passar para a outra.
2: Professor, isto parte da tua dica, já que é parte de uma boa base, não é? Parte já de conteúdo que agora, a partir daqui, então trabalha-se sobre ele, não é?
3: Exato, e isso vai acontecer milhões de vezes. Isso de, ai, primeiro vai ser assim e depois não é nada disso, e depois volta aquilo que afinal era. Isso é que é a criação.
2: É a beleza da vida a compor problemas.
3: Exato, isso acontece tanto na nossa vida. Aliás, a nossa vida é isso.
0: Claro.
3: É, tipo, sempre essas coisas. E de repente a gente meio que centraliza um pouco essa vida, né? Uma nova vida dentro daquele período ali de ensaios e de criação.
2: Sim, isso é muito giro. Outro dia estava a ler uma coisa qualquer também no jornal, acho que era uma entrevista a um antropólogo, e ele dizia: a vida é resolver problemas. Sabem que eu acho que é mesmo verdade.
3: Mas é mesmo, é mesmo.
2: Que há sempre novos.
3: Há sempre
2: e nós, e isto vai nos empurrando, não é? Vai nos empurrando, quer queiramos, quer não.
0: E a criação parte muito aí. Nós queremos levantar um problema, ou é tentar resolver, ou é criar outro ainda maior.
3: Exato.
0: Sobre esse problema.
2: É isso.
0: E eu acho que o problema é a base da criação, se calhar.
2: Olhem, eu desejo-vos o melhor para as vossas diferentes fases, porque estão efetivamente em fases diferentes. Eu tenho a certeza que se vão encontrar também por aqui, até porque estão a partilhar aqui, de alguma forma, o Teatro Oficina, de formas diferentes. Aqui a vencedora do berçário. Eu não sei se tinha dado os parabéns, mas parabéns.
3: Parabéns. Obrigada. Com certeza.
2: Não é? Muito bom, com aqui a candidata que venceu aqui este...
3: E vida longa esse projeto.
2: Berçário, bom, exatamente. É mesmo um bom projeto para apoiar primeiras criações de autores.
0: Sim.
2: Portanto, em frente, acho que tens tudo aí para... É. Tem tudo para correr certo, e é muito bom ter estes desafios, não é? Que é as dúvidas todas que nos vão surgindo. E se for assim, parece-me, é sempre muito bom sinal.
0: Sim.
2: Era pior se não houvesse dúvidas nenhumas.
3: Não era?
2: Aí é que ficava...
3: Aí é que ia ser uma chatice.
2: É isso mesmo. E contigo, Genário, vais estar também com o Teatro Oficina, com a Zoto, ainda há algum tempo, portanto...
3: Sim, eu na verdade começo, acho que a primeira aula é dia 14 de outubro, ou seja, ainda vai começar. Pronto, os outros colegas também já vão começando durante o mês, e aquilo fica, se eu não me engano, até dezembro, sim.
2: E depois há uma apresentação pública deste, da Zoto?
3: Sim, ele tem, um dos módulos é um módulo de criação, pronto, no caso não é dado por mim, mas até uma pessoa que eu conheço, e até já chegamos a conversar, tipo, mas queres que eu trabalhe alguma coisa específica?
2: Ah, boa, boa.
3: Não, tranquilo e tal, não sei o quê, sim. Mas sim, há essa apresentação final, mas eu até tenho pensado, ainda não defini isso. Pronto, tudo que for trabalhado ali, fazer uma mostrazinha qualquer, uma coisinha mesmo de 30 minutos,
2: uhum.
3: Só para termos essa sensação de experimentamos, criamos e também concluímos alguma coisa, assim. Acho também importante e é bonito, para que as pessoas também possam chamar, talvez, se for possível, ainda não sei. Aliás, fica aqui já o recado mandado ao Bruno e ao Pedro. Chamar pessoas para virem ver também o que é que elas estão fazendo.
0: Sim,
3: não,
0: porque é,
3: é
0: importante este contacto.
3: Super importante.
0: Com o público.
3: Exato.
0: Não vale a pena ter aulas e depois o público.
3: E aí? Exato.
0: É só no final.
3: E às vezes nós temos amigos e familiares e conhecidos que é tipo, o que é que você anda fazendo e tal? Olha, queres mesmo ver? Então, anda. Sim. Aqui, que eu vou fazer uma aula aberta de um...
2: Ótimo.
3: Curso que eu tenho feito durante um tempo. Boa,
2: sim.
3: Vamos lá.
2: Sim. Incrível. Boa. Fica a dica. Caso o Pedro e o Bruno ouçam este podcast, que programam,
3: ouvem com certeza. Tem que ouvir.
2: Mas muito obrigada, foram ótimos convidados, como já sabia, já esperava. Daniela Silva e Genário Neto, obrigada por estarem aqui neste podcast Papagaios na Cloud. Acompanhem.
3: Obrigado.
2: Aí quem está a ouvir, vejam a programação, venham às antestreias, vejam estes, tudo que for programação aberta, participem também destas fases de criação. Nós vemos-nos num próximo episódio. Não sei se querem, tem alguma coisa. Esqueci-me de alguma coisa.
3: Acho que
0: não.
3: A conversa foi deliciosa.
2: É,
0: cobri. Acho que está tudo.
3: Em dezembro também estou aqui num projeto com o Constantino Neri, que é o municipal de Matosinhos.
2: Boa.
3: Um espetáculo chamado Esquecimento Global. Vamos estar aqui no grande auditório, no Vila Flor. Dezembro, 12, se não me engano, 12. 12 ou 13 de dezembro.
2: Confirmem, 12 ou 13. É com
3: Esquecimento Global.
2: Esquecimento Global. Tem uma produção também com o Neri?
3: Com o Neri, sim.
2: Muito
3: é com a produção. Acho que tem com a produção com o pessoal aqui, é do Neri.
2: Do Neri. Ok.

0: Muito bem, olha, muito obrigada e vemo-nos em breve.
1: Obrigada.
0: Obrigada.
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0: São 9. Fora nada. 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

origens tugas. Não é James, é mesmo Jaime Rosso. Mas é britânico. Possivelmente os pais adoram Portugal, porque é normal, não é? Bem-vindos, Mundo Mix, mais uma horinha com novidades e sempre muita promo, no caso de Jaime Rosso, aqui na emissão. Esta versão maravilhosa do brasileiro Mo Shack, de Nina Simone, Sea Line Woman. Bem-vindos, bom fim de semana, boa semana, whatever.

É a dupla neerlandesa Viston com Emily Vangen, ou Vangen, alguns por aí. Chama-se Solace. Fazer lembrar a Vinci, não é? Atrás, Nina Simone, remisturada por Mo Shaka com C-Line Woman. Muito, muito bom. Mo Shaka nunca desilude-se. São promos que nos chegaram esta semana. Mundo Mix Rádio. Mais uma reciclagem feita por um neerlandês, desta vez Oliver Eldens, para as Sister Sledge Lost in Music, a requisitar vocais de Will Clark.

É o regresso do mestre britânico Cascade. Chama-se Stay for Love, com Brianna Grace. É mais uma novidade. Atrás também o francês Orsay com Let You Go.

Andamos aqui às voltas pela Europa. DJ belga Nika Lorak com Live of Genius. Depois Pole Position.

Missão concluída, cumprida, nunca cumprida. Uma hora é no ápice, não é? mundomixradio.blogspot.com, é por lá que vamos arquivando a matéria tocada. See you next week. 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

0: Pelo meu relógio são horas. 10 horas. Depois não digam que não avisei.
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Connected, boa noite, sejam bem-vindos à nossa companhia das 22 à meia-noite, aqui na antena da Universitária. Começamos com Kieran Ebden e William Tyler, que de resto vamos ouvindo ainda como pano de fundo. When It Rains faz parte de 41 Longfield Street, Late 80s. Um mini LP nascido desta parceria de William Tyler, ex-guitarrista do Lamb Chop, e Kieran Ebden, mais conhecido para muitos como Fortet. A parceria foi iniciada em 2020, já deu frutos num outro EP, e agora chega este longa duração, não tão longo quanto isso. De seguida a Marizia Ozu, com Only You, a remistura de Komodo, Harp Beats and Dreams Reworks, EP que junta novas interpretações a Harp Beats and Dreams, edição da Brownswood. Fiquem por aí. Há muito por aí.

Irmãos Químicos, vamos ouvindo Photons, Somos Melhores, o álbum editado pela Golden Mist de Lake Hayes e Diogo Lima, também conhecido como Johnny Suede, que chegou aos caparates a semana passada. É o quinto LP de Photons, Marco Rodrigues, de regresso ao formato mais longo. Antes ao Tecker, com The Pick ICPC, voltámos a 2008 neste disco. Produção dessa altura, recuperada agora em Quaristice, edição da Warp. Antes ainda Burial, com Coma Fields. O EP tem o mesmo nome e edição, claro, é da Hyperdub. De seguida temos Monk, La Música. A edição da Titanics e a remistura é de Azari and Third. Um regresso muito valioso. Até já.

já no final da primeira hora de Connected desta semana. Vamos escutando a Dance Remix de Byron The Aquarius para Dylan e Bad Sauce, What Have We Done, edição da Full Plate. E para fechar, Forever Cycles de Post Human, EP conjunto num split release com Luke Vibert e o SCP número 4, Unitary Covered Sonic Procedures de 2024, edição limitadíssima de 100 cópias na I Love Acid, que finalmente me chegou às mãos. Voltamos já depois de uma curta pausa, apenas para anúncios e o sinal horário. Voltem também.

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Sejam de novo bem-vindos. Esta é a segunda hora de Connect desta semana. Já sabem, sextas das 22 à meia-noite aqui na antena da Universitária. 97.5 FM, rumo.pt são as formas de chegar aí ao vosso lado. Começamos esta hora com Marshall Jefferson, Yellow Meditation for the Dance Generation, aqui na remixura vertical de Joaquim. Tema inédito de Jefferson, nasceu da colaboração com Ian Snowball, que nos deu também o livro biográfico Marshall Jefferson Diary of a DJ em 2019, que se estendeu a um par de canções não editadas realizadas pelos dois. Esta surge numa edição da Utter, num belo vinil amarelo com remisturas espantosas e muito esperançosas do francês Joaquim, ou Joaquim, como preferirem, que se revelam umas mais extensas, outras mais curtas, mas que se revelam muito inspiradas. Agora Tell Me, a versão também comprida, Excel, de Factory Floor, segundo o EP do trio londrino em 2025 na Fantasy Sounds. Portanto, prevê-se certezamente um álbum para breve. Fiquem por aí, ainda há bastante para ouvir nesta segunda hora de Connected.

Este é o Acid Cowboy de Íñigo Vontier, o mago mexicano a aventurar-se por terrenos mais ácidos em 4 temas num EP com o mesmo nome, Acid Cowboy. A edição é da Multiculti, como de resto é habitual. Antes, Chain Reaction, Dance Tracks Volume 72, volume 72 para a editora britânica, pertence a Confidential Recipe e DJ House. Portanto, aqui mais uma vez a colaboração entre o peruano e o londrino, dono da Dance Tracks e que pertence ao universo Unknown to the Unknown. Antes ainda, no início da sequência, Ability Second, Luca Lozano e DJ Steve, My Definition of Bass to the Core Mix, foi a versão que ouvimos, o EP produzido por Lozano e Steve, amigos de longa data, convidaram Ability Second, nome de referência do dub oriundo do Leeds, para fazer as vozes. O lado A fica a cargo da dupla, portanto mais puxadinho, e o lado B fica a cargo da Ability, que redefine a canção em 2 versões mais fumadas. A edição é da Class Rex. Agora a Fury, Bloodsport, terceira entrada de Scott Fury McKay, produtor e DJ oriundo de Glasgow, na Super Rhythm Tracks de Jerome Hill. Chama-se Globus Dreams e saiu a semana passada.

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DJ Persuasion, aqui numa versão Breakbeat Energy de Fury. Tem um sample de Swollen dos Bents, que de certeza perceberam na voz de Joey Johnson. O EP chama-se também Delirium e a edição é da Breakbeat Energy, editora de Fury. Ante Shirelle, Kaibo's Blip Test, o EP tem o mesmo nome e a participação de Kaibo e Arrow MC. E no início da sequência, Nefati a dar voz à canção The Pinch de Seasonettes. Faz parte da compilação Tectonic Sound, que tem como objetivo traçar a nova direção da editora. E por isso escolhi o fundador para nos dizer que caminho é que quer seguir. Para fechar, Light de Identified Patient, o EP chama-se Reset, a edição é da Deck Mantel. Temos aqui mais uma prestação de Job Veman, um dos mais proeminentes discjockeys e produtores dos Países Baixos.

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